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3: 9,5.

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2: 9 e 18.

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2: 9,31.

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1: Estreia. 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
3: 9,48.

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2: 94 FM, 10 e 2.

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3: 10 e 6.

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1: Alô, mulherada! Pode crer que eu tô preparado. Preparado pra rodopiar. É o seguinte.

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4: 10 e 19.

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2: 10h32.

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2: Aí, meu compadre. 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
1: 11:43.

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3: 11:59.

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2: Meia-noite 2.

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4: Meia-noite e 50.

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2: Uma e dois.

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2: 1h55.
3: Prazer enorme estar com essa galera aqui, viu?

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2: 2h20.

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6: 2,38.

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2: 12,58.

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4: 3:22.
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3: 4 horas.

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3: 4,18.

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6: 4:35.

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6: 4,52.

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5: 5 e 3.

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5: 5:24.

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2: 5:41.

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6: 6 e 3.

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7: 6h23.

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3: 6,41.

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5: 7 horas.

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11: 7,19.

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4: 7,38.

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6: 7h54.

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4: 8:12.
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9: 8h33.

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4: 8:53.

0: 8h56.
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10: 9:03.
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0: Bom dia a todos, ouvintes da 94 do programa Encontro com Deus. Mais um dia de alegria, mais um dia abençoado, depois de uma marcha maravilhosa, graças a Deus, tudo na paz do Senhor Jesus. Muita bênção, muita unção, foi assim simplesmente maravilhoso. Agora são 9h04, hoje nossa bancada aqui já está bacana, com pessoas assim que apoia o programa Encontro com Deus. 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Bom dia, Arlen.
1: Bom dia a todos os ouvintes da 94 FM, toda a bancada que está aqui. Agradecer a Deus por mais essa oportunidade, que sem ele não estaríamos aqui, né?
0: Verdade.
1: E é um prazer enorme estar sempre aqui nesse programa, Encontro com Deus, né? Ter participado da Marcha para Jesus, participamos de outras vezes, participamos nessa edição agora, 14ª, que foi um sucesso, né? Então, falar de Deus, levar a palavra de Deus é sempre muito bom.
0: É isso aí, Arlen. Muito obrigado pela sua presença aqui. Para nós é uma alegria. Bom dia, Jonatas.
2: Bom dia, Evandro. Bom dia, Pastor Dito. Arlen, bom dia a todos. Estamos aí no ar com o programa Encontro com Deus, mais uma edição desse domingo, Evandro.
0: É isso aí. Obrigado, Jonatas. O nosso slogan do nosso programa é nenhuma oração, nenhum poder. Pouco oração, pouco poder. Muita oração, muito poder. Eu gostaria de dar um bom dia ao Pastor Dito e ele fazer uma pequena oração para que possa abençoar todos os lares que estão na sintonia do programa Encontro com Deus e na 94.
3: Bom dia, Evan. Bom dia, nosso irmão Arley. Bom dia, nosso irmão Jonathan. Bom dia, povo de Deus. A paz do Senhor a todos vocês. Estamos gratos, mais uma vez, nós estamos aqui mais nessa programação, né? Mais um domingo, glória a Deus. É igual o Arley falou, nosso irmão Arley, né? Depois de um final de semana abençoadíssimo, né, Evan?
0: Verdade.
3: Dois dias inesquecíveis na marcha para Jesus, ao qual Deus fez coisas grandiosas, tem feito e dessa vez fez coisas extraordinárias. Um bom dia a todos. Vamos fazer uma oração, né? Porque o slogan dessa programação é nem oração, nem um poder, pouco oração, pouco poder, muita oração, muito poder. Deixando o versículo bíblico aqui em Efésios 6:18, que diz: ore no Espírito em todas as ocasiões, com toda a oração e súplica. Tendo isso em mente, esteja atentos e persevere na oração por todos os santos. Pai querido, Deus santo, Deus amado, Senhor Jesus, nesta manhã, diante da Tua presença e da Tua graça, gratidão a Deus por nós estarmos aqui mais uma vez. Toma nossas vidas em Tuas mãos, essa bancada, Pai, todos os ouvintes, a cidade de Nanuque, Pai, que o Senhor vem de encontro a cada um, nós podemos entrar, que o Senhor entra com Tua providência, Pai, as pessoas que estão necessitadas, precisando de oração, nós entregamos em Tuas mãos. Fala os corações nesta manhã, é isso que eu te peço, em nome do Pai, do Filho e do Espírito Santo. Amém. Graças a Deus.
0: Amém, Pastor Dito. Muito obrigado pela Deus sua abençoa. Presença também. Que Deus abençoe o senhor, amém, sua família, seu ministério. Gostaríamos de agradecer a Deus primeiramente, como eu sempre falo aqui, mas agradecer também aos nossos patrocinadores, ao Supermercado Poliana, sempre tendo as melhores mercadorias para você levar para seu lar. 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Ô, Jonatas, tem alguma mensagem já aí hoje?
2: Já tem várias mensagens.
0: Vamos começar a atender pela primeira mensagem aí.
2: Vamos lá, já tem mensagem aqui. O Marcos Aurélio, dando aquele bom dia para todos nós, da Assembleia de Deus do Fluminense. Um abraço a todos os irmãos.
3: Marcos Aurélio.
2: A Estela de Marim, que está nos dando bom dia, com alegria. Deixa eu ver. A Edia Taide pediu uma canção com a Cassiana, a gente vai passar agora. A Rosilda de César Amorés dando bom dia. A Soraya, lá do Supermercado Poliana, também está nos dando bom dia. Obrigado, Soraya. Nosso amigo Marcos chegou por cá também, dando um bom dia, um domingo abençoado a todos. E nós vamos agora com a canção da Cassiane. Essa canção é muito linda, viu, Ione, por si. E nós vamos estar passando agora. E você pode continuar mandando a sua mensagem, que nós estamos aqui para te atender.
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2: Chegando, Cassiane cantando Imagine.
0: Uau.

0: Bom dia, bom dia. 9h17. Muita gente já começando a mandar mensagem pedindo louvores. Você que quer pedir uma oração para alguém da sua família que esteja enfermo, você liga para o 998-64-9494, que nós iremos mandar para as igrejas, para as pessoas estarem intercedendo por alguém que esteja enfermo na sua família. E você que está sintonizado, quer que a gente divulgue seu nome, também você pode mandar a mensagem, ou até mesmo um pedido de louvor. Dentro da medida do possível, iremos atender todos os nossos ouvintes. É isso aí. Quem está sintonizado conosco aqui é Pablo Miranda, Marivaldo Evangelista, Daniel, lá no Pedroso, sintonizado conosco, Evandro do Banco do Brasil, meu xará, um abraço, Evandro, Labib, ali na Lagoa Santa, Dona Carmen, minha prima, em Belo Horizonte, sintonizado no programa Encontro com Deus, Marco Aurélio, Marcão, também sintonizado, Juvenal, Barriguinha, Agnélia, ali da Juiz de Fora, Caldeira, lá na Rua do Riacho, também, ele e sua família, sintonizado no programa Encontro com Deus, meu amigo Vailton, um abraço, Vailton, quando não tem um programa, liga para mim, pergunta por quê, o que que houve e tal. Deman, Valdemar também sintonizado, meu amigo Gedeon do Queijo lá, ele e Mário sintonizado com o radinho ligado, lá na porta do Poliana, na Pouso Alegre lá, um abraço Gedeon, um Amário também, Lani, Mato Celeiro fazendo cela, a melhor cela da região, o presbítero Edson também sintonizado, meu amigo Elvo, corretor, Elvo do Cartório, Elvo... Estava na marcha também. Lá marchando, né? Ontem, né? Minha querida amiga Aleí, também sintonizada, ex-diretora do Estádio Romano, lutando pela grande reforma ou uma nova construção do Estádio Romano. Meu amigo Dario, do Autopeças Cometa, Chopinha, Dita, Lara, Luizinho, também sintonizado conosco. Leonora, lá na Vila Esperança, sintonizado. Um abraço, Leonora. Netinho da Reto, lá em Serra dos Emorés, Nailson da Cadeira, ali sintonizado conosco, Zé Lito, lá em Tupéva, Jaques Maradona, também sintonizado conosco, e sua esposa, um abraço, Jaques. Edson da Defesa Civil, esse cara, vou te falar, pensa num cara que gosta de me atentar, esse cara, viu? Esse Edson não tem jeito não, vou puxar a orelha dele. Seu Henrique do Ouro, Dona Nésia, Juarez, lá na Praça Francilino, todo sintonizado. Gildásio, lá na Rua Joaíma também, sua esposa também está ligado ali com a gente, lá na Rua Joaíma, aliás, né? Joaíma não. O Sargento Alberto, Dona Thelma, também sintonizado. Givanildo, Gil Bibil, sintonizado conosco. Paulinho Nalva, do Caicai.
1: Um abraço, meu amigo Paulinho,
0: amigo cara, que
1: tá lá ouvindo lá, viu, Evandro? Já tô louvou pra você e sua família.
0: Gil consegue, eu não sei como é que Gil consegue tanto milho verde para poder vender aqui na nossa cidade. Sim. E agora também, mas Dona Ruth, rapaz, ele compra uma galinhazinha, viu, Arlen? Uma galinhazinha caipira e deixa toda prontinha, limpinha, toda já cortadinha, rapaz, é só chegar e botar na panela. Gil, um abraço, Deus abençoe você e sua família aí, viu? Quem está sintonizado também é Manuel Rocha Ribeiro, lá em Serra do Zé Morelos. Não perde, ele sai da igreja, vai lá, sai da escola dominical, liga o radinho e fica lá ouvindo. Um abraço, Gil, Deus abençoe poderosamente você. Ô Jonathan, mais mensagem chegando aí também?
2: Muitas mensagens chegando aqui agora neste momento, deixa eu ver aqui. Você pode mandar a sua mensagem através do 33998649494. Bom dia, Fabiana e Louro de Montanha. Um abraço para todos vocês e a nosso amigo Jário e Rosa. Muito obrigado pela audiência. Deixa eu ver quem está chegando aqui. O Newton, dando aquele bom dia para todos nós. Deixa eu ver. Olá, bom dia, paz do Senhor Jesus Cristo, para Evandro e todos aí da rádio. Depois eu vou aí fazer uma visita na rádio. Fala com o Evandro, só está seu nome aqui, porque é o Adriano Jardineiro, Adriano.
0: Né? Pode vir, Adriano, é um prazer receber você aqui.
2: Deixa eu me ver aqui quem chegou mais aqui.
0: Quem está na sintonia também é o Sargento Rosa também, está lá do bairro Pedra Negra aqui mandando uma mensagem aqui. Um abraço, Rosa, para você e toda a sua família. Deus abençoe, viu?
2: Um abraço para a Lúcia lá de Carlos Chagas, mandou um áudio. A Jane lá de São Jorge também chegou por cá. O Emanuel deixou aqui a sua mensagem. E tem muitas, muitas mensagens chegando aqui. A gente vai aguardando aqui as mensagens que vão chegando. E você pode mandar que a gente vai passar aqui. Quero ler a sua mensagem. O André também. Bom dia, meu amigo. Deus abençoe todos da rádio aí. O André.
0: É, não falou o sobrenome, né?
2: Não, só tá André
0: mesmo. Ah, então, e qual louvor que nós vamos atender agora?
2: Vamos ver.
0: Tem algum pedido, pastor Dito?
3: É, aquele menino é...
0: Esqueceu, pastor Dito?
3: Vou lembrar aqui agora.
0: Tem algum pedido de louvor, Arlen? Vão lá, vão ver...
2: O pessoal tá mandando mensagem, não pediu louvor, não.
1: Vanida pediu ainda, né?
0: É.
1: Já dá tempo de vocês mandarem mensagem aí, viu?
2: De Vanida Bonieri.
1: Oi, Evandro. Manda mensagem. Um abraço também para seu xará, Evandro, que nós encontramos lá na Marcha para Jesus.
0: Ah, tá. Um abraço, meu amigo Evandro. Deus abençoe você. Quem está sintonizado em Nova Viçosa é Mamedinho, rapaz. Sintonizado no nosso programa aqui. Um abraço, Mamedinho. Deus abençoe. Bom descanso aí pra você. Rapaz, é benção demais, viu? Tamo junto aí, Mamedinho. Qualquer dia desse eu vou ir te visitar.
1: Sergilane também, e o marido dela, da região de Água Boa.
0: De Água Boa.
1: Fã demais do seu programa.
0: Um abraço.
1: De jeito nenhum.
0: Isso.
1: Também temos aqui lá de Itamira, ali depois de Ponto Belo, Neia e Sou Josias. Estão ligados lá, viu, Jonathan?
2: Muito bom, um abraço para todos.
3: Eu mando um abraço também aqui, Evandro, para a minha irmã lá de César Moraes, está ouvindo a programação todos os domingos. A nossa irmã Lourdes, junto com seu esposo, José Ferreira. O pastor Joca da Igreja Ideia, ali de César Moraes também. A sua esposa Vanilda.
0: Isso.
3: César Moraes, para Marquito. Também que está ouvindo a programação nesta manhã, em nome de Jesus Cristo, a nossa missionária irmã Neia, lá do bairro, ali no bairro Espírito Santo, congrega ali conosco, a Manu, e para a missionária Sildete também, que está ouvindo, Marcelino, nossa irmã Ieda, nossa irmã Elza, lá na Vida Nova, nosso irmão Gilberto, e nosso irmão Antônio Sérgio, que está ali na marcha, né, Evandro?
0: Estava
3: ali
0: ontem ali. Estava lá, esteve comigo lá.
3: Um abraço para você, irmão Antônio Sérgio, irmã Valéria. Nosso irmão Marco Antônio.
0: E lá no Vista Linda, Dona Naya também está sintonizado, a mãe de Soraya. Mamedinho também está lá em Nova Viçosa com o pai dele. Olha só, eu qualquer dia desse eu vou ir comer um peixe com você, viu, Mamedinho? Um abraço. Dona Anísia também. Lá, todos o pessoal lá do Vista Linda sintonizado com a gente também. Então vamos lá ver.
1: Eu pedi o nosso locutor aqui estourado, Jonathan Santos, para poder... tocar aí o hino, o louvor, Maria Marçal, Deserto.
0: Okay.
1: E eu gostaria que as pessoas fizessem uma reflexão sobre a letra dessa música.
0: É linda,
2: a letra.
3: Eu ofereço ela também para a nossa irmã Pepeu, ali da Águas Formosas, Lequinha, né? Toda a família ali da Águas Formosas também. Para nossa irmã lá do bar, nossa irmã que está ouvindo lá também, né? Com o esposo dela, né? E Fia, né? E toda a família, né, que está em casa ouvindo essa manhã. Você falou, presta atenção na letra desse louvor.
1: A letra do louvor é muito forte. Tem uma parte que fala assim: te adorar é o que me sustenta de pé.
0: É verdade, Arlen. É muito profundo. Eu vou também esse louvor para Matos. Está sintonizado, está trabalhando, mas está ouvindo o nosso programa. E o pessoal lá do Laticínio, Dona Nete, Jaci, lá da Rua Carijós. E também lá em Birapuã, seu amigo Arley também, Antônio de Canhota, Lani também sintonizado com a gente. E lá no bairro Laticínio também, Dona Cineide, abraço Dona Cineide, Deus abençoe a senhora. E lá em Montanha também, Louro, Fabiana, Camel, Luana, todos lá sintonizados. Então vamos lá.
2: Vamos lá, Maria Marçal cantando o deserto.

0: bom dia, agora são 9h30, você que está sintonizado na 94 no programa Encontro com Deus, você pode estar anotando um número aí, 998-649494, que nós no final do programa iremos sortear dois rádios. E você que quer pedir um louvor, ou uma oração, ou até mesmo divulgar o seu nome aqui, é só se mandar a mensagem aqui que nós iremos fazer isso aqui com muito prazer. Falando sobre a marcha de ontem, nós temos que fazer vários agradecimentos aqui. Primeiramente, claro, nós agradecemos a Deus, porque foi uma marcha maravilhosa, sem nenhum incidente. Então, começamos, vamos agradecer a Prefeitura Municipal de Nanuque, a Secretaria da Cultura, agradecer a Câmara Municipal também, que nos apoiou, e toda a comissão do COMEN, né? O Conselho de Ministros, ministro evangélico de Nanuque, na pessoa do pastor Thales, da pastora Elisângela, e toda a diretoria do COMEN. Também a comissão organizadora, Evandro Cares e Bruno Salomão, que faz parte desde a primeira Marcha para Jesus. Então, também queremos agradecer as pessoas que nos apoiaram, né? Também a Secretaria de Obras, a Sutran, a Polícia Militar sempre presente, graças a Deus. A polícia pedindo para a gente fazer mais esse evento com frequência, porque não há perturbação, é um evento ordeiro, é um evento de família, onde o avô sai com a criança, e foi maravilhoso. Então a polícia pede, mas essa marcha organizada, ela começou a organização dela em dezembro, não é fácil não. Agradecer a Três Fronteiras, que disponibilizou ônibus até mais tarde, para que as pessoas pudessem voltar para casa tranquilamente. Também agradecer o meu amigo, o sargento George Rufino, pelo tiro de guerra, todos os monitores, os atiradores, que ali estava também dando suporte. E aproveito também aqueles que oraram pelo evento, aqueles que torceram pelo evento, aqueles que apoiaram diretamente ou indiretamente o evento, muito obrigado. Eu falo isso em nome da comissão organizadora, em nome do COMEN, enfim, em nome de todas as pessoas que participaram. 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Isso é maravilhoso demais. 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Também quero agradecer também o nosso amigo da Locar, Pedreira, ele inovando com carros elétricos. Esse agradecimento é do fundo do nosso coração, que Deus esteja derramando bênção e prosperidade sobre a sua empresa, sobre a sua família. É o que nós desejamos da comissão para todos esses patrocinadores, porque ali nós estávamos para abençoar o nosso comércio, abençoar as famílias de Nanuque. É isso aí. Ô, Jonatas, eu estou com a garganta minha falhando devido ao movimento muito grande, mas vamos passar mais um louvor aí. E quero aproveitar e mandar para o pessoal de Vila Pereira, sintonizado com a gente, o pessoal de Vila Gabriel Passo, do Céu Azul, dos Ramos, do Pedroso, da Pedra do Flitz e lá do Poço Pantera. Vamos ver qual é o louvor que está em pauta. Vamos lá, aí agora.
1: A pedido do Fabiano Souza, a gente vai ouvir a canção agora com Aline Barros, Pelo Poder Desse Amor.
0: É isso aí, Aline Barros.

0: São 9h41, 9h41. Você que está sintonizado no programa Encontro com Deus, muito obrigado pela audiência. Você sempre é especial para a gente. Quero mandar um abraço aqui para o meu amigo Antônio Sérgio, lá na Vila Nova, sintonizado. Ele falou comigo que talvez viria aqui. Estou te aguardando, viu, Antônio Sérgio? Queremos agradecer várias pessoas que estão sintonizado conosco, né? Vamos começar ali pelo bairro 7 de Setembro, meu amigo Tião, sua esposa Yolanda, meu amigo Enildão, um abraço, Enildão, estou precisando falar com você, você falou que ia na minha casa tomar um café e não foi. Lara e Lili ali na rodoviária, Adriana Ramalho, todos os motoristas de táxi ali, tá esperando passageiro e com um radinho ligado, sintonizado no programa Encontro com Deus. Mauro da Verdura, da missionária Cildete, lá no Getúlio Vargas também sintonizado com a gente. Lá no Israel Pinheiro, meu amigo Léo Contador. Obrigado, Léo, pelo rádio que você doou aqui ao Dia dos Pais. Gratidão por isso, que Deus abençoe você e sua família. Carlinhos e Cristina também sintonizado. Bruno Salomão, Eunice Santos e Tiago, todos do Israel Pinheiro sintonizado conosco aqui. Lá no Alto do Estela, Edson e Dona Rita também sintonizado conosco aqui também. No Campinho, seu João Ferreira, Dona Dalva. Dona Dalva tem um tempero espetacular. Adriano, Juliana, Adria, Lulu. Dona Ana Ferreira também, do Ministério Montanha, sintonizado conosco também. Lá no bairro Isadelfa Ferraz de Brito, muita gente sintonizada conosco. Lá no bairro UDR, quero mandar um abraço aqui para o pastor Edivaldo, para o pastor Wellington, né, o pai do nosso amigo Jonatas também, está sintonizado com toda a família ali. Jorge e sua esposa também. Juscelino, esse Jorge trabalhou na marcha para danar, viu? Que Deus abençoe você, viu, Jorge?
1: Jorge especial.
0: Juscelino, João Marques, Adriana, Adriele, Cássia Lima, Getúlio, Késia, Paulo, Dinho e Dona Rosa, todos sintonizados ali no UDR, sintonizado conosco aqui no programa Encontro com Deus. Lá em Três Corações, Naína também, e toda a sua família sintonizada. Lá em Lajedão, um abraço para Danilão também, está sempre ouvindo o nosso programa, Danilo Fraga, Valmir, Bila, Uênio, Régio e toda a sua família, Edilson Gato, sintonizado conosco. Ô, Jonatas, nós temos mais um pedido de louvor aqui?
2: Temos sim, vamos passar a canção com Aurelina Dourado, A Vitória Chegou.
0: De quem é o pedido de?
2: A pedido, deixa eu ver aqui.
0: Ô, Arley, você quer mandar esse louvor para alguém?
3: Sim. Gostaria de dedicar esse louvor aí a todas aquelas pessoas que estão em um tratamento oncológico, viu? Estão passando por aquelas dificuldades aí. Mandar um abraço para a Leila, lá do grupo de oncologia, Passo de Superação, que ela está fazendo um trabalho muito, muito bom aí.
0: Um abraço, Leila, meu muito também, viu?
3: Aí, tá?
2: Maravilha, né?
3: Então, vou dedicar esse louvor a todos eles aí.
0: Isso. E aproveito também e mando para a irmã dela, a doutora Sandra também, doutora que é parceira Sandra,
3: toda
0: dela.
3: A equipe da toda Passo a equipe, de Superação.
0: Né? Verdade. Toda a equipe, viu?
3: Bastante, é um trabalho bastante.
0: Então, bastante. Pastor Dito, quer oferecer para alguém?
4: Ofereci para minha esposa, missionária Luzeni, que está ouvindo a programação esta manhã. Um abraço especial, missionária. Para o meu irmão Adão, lá no sítio ali acima da Sul Fluminense, levantar lá assistindo também, Adão. A esposa dele está lá ouvindo também a programação. Para minha filha Vanessa, que está ouvindo junto com o esposo dela também, no laticínio, nosso irmão Josué, nossa irmã Rosa, o Kevinho e o Vitinho, para todos os ouvintes que estão ligadinhos esta manhã.
0: Eu também aproveito e mando esse louvor também para Maria Gomes Ferreira e Maria Romano do Polivalente, todos sintonizados. Dona Maria é a mãe de Pedro, que trabalha aqui na FM. Sim. Né? Pedrão, eu também sei que você está sintonizado, um abraço para você aí. Obrigado pelo carinho. Pedrão foi o articulador, está montando uma carteirinha para imprimir. Conseguimos as carteirinhas, viu?
1: Olha só.
0: Viu?
1: Muita gente para essas carteirinhas, irmão.
0: Nós vamos ofertar aqui as pessoas que mais têm audiência, as pessoas que estão mais assíduas no nosso programa, viu? Nós vamos dar as carteirinhas. Monique e Joãozinho da Gráfica já falou que pudesse fazer o tanto que pudesse. Que quisesse, viu? Que vai ser bacana, viu? Vai estar a carteirinha com o programa Encontro com Deus. com a 94, com o patrocínio da Gráfica Modelo e a

0: prazo você vai poder colocar o número do seu documento. É um show de bola, é uma coisa bacana. É um brinde do nosso programa Encontro com Deus, ofertado pela Gráfica Modelo. É isso aí. Então, vamos lá no nosso louvor aí.
1: Eu ofereço também para a irmã Madalena, que está ligada lá na Vila Nova. Madalena e o esposo dela. E eu ofereço para o irmão Ailton e a nossa irmã Cláudia, né? E todos que estavam trabalhando ali fazendo franguinho assado. Um abraço especial para o meu irmão Ailton.
0: É isso aí.
2: Evandro também. Aí. Montanha, lá na cidade de Montanha. Ireno.
0: Ireno.
2: Um abraço aí para ele.
0: Ireno, um abraço. Um abraço, Ireno.
2: Ele e a família dele.
0: Então vamos lá.
3: A pedido do Luciano, está dando um bom dia. Queria mandar um abraço para... ele quer mandar um abraço para sua cunhada, que está fazendo aniversário hoje. Tá o nome aqui, tá meio, eu não estou conseguindo. É Ilka Veiga, uma coisa assim. Não sei se ele digitou aqui diferente. E para todos lá na obra, escutando a rádio. Deus abençoe. Louvou com Aurelina Dourado, cantando A Vitória Chegou. Então vamos ouvir essa canção, né? Agora, 9 horas e 47 minutos.

0: Bom dia, bom dia. 9h51. Você que está sintonizado na 94, muito obrigado pela audiência no programa Encontro com Deus. Você pode estar ligando para o 998-64-9494 e deixa anotado esse número aí, porque no final do programa nós iremos sortear dois rádios aqui para você ficar sintonizado no programa Encontro com Deus e na 94, né? Isso é a oferta dos nossos patrocinadores. Nós temos que fazer prestação de conta. Quando você ganha, Jonathan te entrega o rádio aqui e tira uma foto e nós mandamos para os nossos patrocinadores para fazer essa prestação de conta, né? E você que não ligou ainda, pode ligar pedindo o seu louvor, pedindo oração ou até mesmo para a gente divulgar o seu nome, que você está sintonizado na 94. Jonathan, mais mensagem chegando aí?
1: Mais mensagens chegando, muitas mensagens chegando aqui no WhatsApp da 94. Deixa eu dar uma olhadinha aqui agora. A Laurence do Israel Pinheiro está aqui sintonizado, obrigado. O Antônio Sérgio de Oliveira, é isso? Antônio Sérgio, dando um bom dia. Gostaria de pedir o louvor e oferecer para todos os ouvintes aí, todos da rádio, louvor com Valesca Maísa. Maísa, é isso mesmo? Não me deixe te esquecer. O Nilton Alves está por aqui também, bom dia. Família Alves, bom dia, Nanuc, bom dia a todos vocês, pastores, principalmente ao meu amigo pastor Vitor.
0: Dito.
1: Tá Vitor aqui, mas é o pastor Dito, né? Manda um alô para nós.
2: Um abraço especial para você.
1: Para toda a minha família.
2: Deus abençoe, em nome de Jesus.
1: Obrigado ao Nilton Alves. O Célio também está por aqui dando aquele bom dia. Obrigado. O André, meu amigo Jonathan, pastor louvor do irmão Lázaro, qualquer um dele. Muito obrigado. O Adriano também mandou uma mensagem aqui. Obrigado, Adriano, pelo carinho da audiência. Fabiana Souza. Fabiano Souza pediu a Aline Barros. Nós passamos. Tem áudio aqui do pessoal chegando. O Joel mandou o áudio. Deixa eu ver. A Fia lá do bar. Bom dia, bancada. Não fui na marcha, mas vesti a camisa da marcha que o meu amigo me deu. Isso mesmo. Obrigado. Deixa eu me ver aqui. A Ivani dando aquele bom dia para todos nós.
2: Ivani, um abraço especial. Vocês.
1: E nós vamos passar aqui a canção a pedido do nosso amigo Antônio Sérgio, que pediu a canção, o louvor de Valesca Maísa, Não Me Deixe Esquecer.
0: Ô Jonathan, Elias lá, do Poliana, né? Elias André Rosa.
2: Nosso irmão Elias.
0: Ele mandou uma mensagem aqui para mim, eu vou ler aqui. Bom dia, meu amigo Evandro. A marcha foi forte demais. Maria Marçal foi usada por Deus na música e na ministração. É isso aqui. Ô Elias, eu acabei de conversar isso aqui com o Arley também, mas o pastor Dito, o Jonathan. Tudo que você falou aqui, que você mandou nessa mensagem, a gente tinha tocado nesse assunto aqui, né? Deus realmente usa a menina, é uma menina forte, que fez 17 anos agora, com muito profundo, o show dela é diferenciado, é muita unção mesmo, viu? Então vamos lá, Jonathan, atender mais um pedido de louvor aí, e eu quero mandar esse louvor que vai ser entoado aqui para Manuel Caceteiro, lá no Romil da Ruas, Dona Deusdete, Pepeu, Lívia, Laís, Lavinha e Rayane. Lá na reta, nosso amigo Edu da Mercearia, sempre sintonizado, Dona Dor, Maria de Dor, Seu Dor, e Dona Fátima do Tempero, todos sintonizados. Lá em Itabaiana, Dona Clemência, Licindo e Tia Rê, sintonizado. Meu amigo Calango, vereador lá em Mucurici. Que Deus abençoe você, Maíla, e seu pimpolho aí, viu? Um abraço, muita saúde e paz. Lá na Vila Esperança, meu amigo Zequinha pintou. E lá no Pedra Negra, Jairão e Rosa.
1: Vamos lá então, canção bonita chegando. Valesca Maísa, Não Me Deixa Esquecer.

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2: Vem aqui, pode chegar.
3: 10 e 4.

0: bom dia mais uma vez. Agora são 10h05, 10h05. Você que ainda não ligou aqui para a gente, você pode ligar para o 998-64-9494, que nós iremos te atender. Ô Jonathan, o pedido de as mensagens que eu tinha aqui, todas findaram, né? Mas tem mais mensagens aí chegando, né?
1: Tem sim, muitas mensagens chegando aqui no som da 94. A Thalita, aqui da reta também está sintonizada todos os domingos. Um abraço para Tati, lá da reta também. Algo assim que ela digitou. A Tereza, naquele bom dia para todos nós. O Gerson, nosso amigo, motorista da Gontijo.
2: Sim, dia, meu amigão Gerson. Ele está em contato aqui. Um abraço especial para você, Gerson.
1: Obrigado, meu querido. A Vani chegou para cá.
2: Vamos entender ele.
1: A Lúcia. Bom dia, Jonathan. Bom dia, pastores aí. Todos ligados na melhor sintonia. A Eliane também dando um bom dia. Bom dia, povo de Deus, a todos nós. Continue mandando mensagem. Já tem a canção aqui no ponto já, viu, Evandro?
0: Qual é a canção que nós vamos ouvir agora?
1: Damares. Deus vai reconstruir.
0: Ô, Jonathan, eu quero mandar esse louvor também para o pessoal, a galera de Vila Gabriel Passo, todos sintonizados, né? Valdinei, meu amigo Valdinei lá sintonizado, Dona Aurinda, Rezende, Eliane, Silvano, Rochael, João Batista, Dona Marinalva, seu Antônio, Albertânio, Dona Preta, Dona Giovanni, Jocélia, Nilson da Rádio, sintonizado conosco, Tião, Rosilda, e Evandro, meu xará, seu João, Dona Cionara, Leila e Renan. Também aproveito e mando esse louvor também para meu amigo Marivaldo também, que é nosso amigo aqui, um abraço, já veio aqui várias vezes. Esse louvor vai para ele e toda a sua família sintonizado com a gente. Então vamos lá.
2: Esse louvor é para nossa irmã Nadir, né? Lá do bairro Espírito Santo, está ouvindo ali a programação. É para um abraço especial e para todas as irmãs da Igreja Pentecostal Porta Estreita, Caminho dos Céus.
3: Aproveitar também, mandar dedicar esse louvor aos clientes da Casa do Fazendeiro, né?
0: Aí.
3: A minha esposa, que está lá em casa nos escutando aqui também. Ao meu filho, Paulo Henrique, a sua esposa.
0: É isso
3: também
0: aí.
3: A Michele. A minha filha, a doutora Brenda Oliveira.
0: Todos sintonizados, né? Com a gente.
3: Todos sintonizados conosco.
0: Aqui, um abraço a toda a família de Arley. Que Deus abençoe. Vamos lá.

0: Bom dia, 10 e 12, 10 e 12, você que está sintonizado na 94, um programa Encontro com Deus, muito obrigado mesmo, só Deus para te retribuir, que Deus esteja abençoando poderosamente o seu lar. É, nós temos pedido aqui da canção de Lázaro, o Arley, você gostaria de oferecer para alguém?
1: Sim, também para os colaboradores lá da Casa do Fazendeiro, né? Que sem eles nós não poderíamos ter o sucesso que tem junto com os clientes, né? Um bom atendimento. E também lá para o pessoal lá da Pé da Pedra, né? Que é Lio, conhecido como Lio do Leite, Renan Monteiro, filho dele, o França, o Branco, irmão de Regi, o Ailton, o Adilson, a Regi, a Kil, a Olerina, o Júnior, o Henrique, o Célio da rua Atalibas, a Tonha lá da rua Curvelo, o Flávio lá do 7 de setembro, não perde também, a Cida, esposa dele, a mãe de Flávio também, Dona Maria, né? E os meus familiares lá de Belo Horizonte, que também estão ligados aqui, estão mandando mensagem também, minha irmã Nívia,
0: aí, que
1: mamãe
0: bacana.
1: Marli... É. Né?
0: Essa rádio é o seguinte, ela vai longe para ficar mais perto.
1: Mais perto.
0: Né, Jonas?
1: E a todos os clientes também. O Daniel lá, que você já até falou
0: dele aqui. Pedroso.
1: Não perde, está sempre lá na loja, lá tomando um cafezinho conosco.
0: Meu amigo Daniel.
1: Um papo lá com o Evandro, na parte do escritório dele lá, né?
0: Aí, ô Daniel, tô com ciúme, você está ocupando meu espaço lá, hein? O Arley, eu queria mandar esse louvor de Lázaro, que é muito lindo, é igualzinho uma oração para todos os patrocinadores do nosso programa, ao Supermercado Poliana, toda a família Poliana, toda a equipe da Casa do Fazendeiro, toda a equipe de Louro PVC, toda a equipe lá, a família de Cláudia e Ailton, que eles trabalham em família, a Pedreira e toda a sua equipe aí, Antônio Sérgio e toda a sua família, Aliança Agrícola, Aliança Pneu. Mandar um abraço pro meu amigo Simplício também lá, tá sintonizado na 94, no programa.
2: Um abraço para o Simplício.
0: Né?
1: E então, Evandro, eu gostaria de fazer uma observação.
0: Pode
1: aqui,
0: fazer.
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3: Isso mesmo, chegando Lázaro.
0: Isso.
3: E Jonathan Chaves, mesmo assim te louvar.
4: Deixa eu oferecer aqui para nossa irmã Lena, ali da Água Somosa, e Rosto Salgado, a irmã dela. Esse louvor para você e para o irmão Cacá também na Água Somosa. Também, e para todos os ouvintes.
0: E meu amigo Gesiel da Matel e toda a sua família ouvindo
4: o nosso... E nosso irmão Presbítero Edson também, viu?
0: Vamos lá.
5: Da maneira que Deus interpreta as coisas. Amém, meu irmão?

0: Tudo bem, Jonathan?
1: Como é que você está, meu amado?
0: Ei, glória a Deus! Aleluia! Tá legal aqui o microfone para você? Yes! Tá no quilo aí? Encosta, vai!

0: Quando eu nasci, infelizmente, eu nasci com uma certa dificuldade. Nasci praticamente morto. Mas Deus soprou em mim o fôlego da vida. Amém, meu irmão? Amém, meu irmão? Eu achei alguém que me amasse. Me ouça aqui. Eu achei alguém que cuidasse de mim. Às vezes, vemos em televisões, na televisão, em rádios, em jornais, crianças sendo lançadas em rios, crianças sendo lançadas de prédio, crianças sendo abandonadas no lixo. Mas eu louvo a Deus porque a minha família me amou.
1: Torra baixa na gasolina. Ah, meu Deus. Oh, maravilha.
0: A minha mãe me amou. É por isso que eu louvo a Deus pela sua vida, mãe. Porque a senhora não me jogou fora. A senhora... E por isso, hoje eu estou aqui. Pra glória de Deus.

0: Bom dia, 10h23, 10h23, você que está sintonizado no programa Encontro com Deus, muito obrigado mesmo, esse agradecimento é de coração. Ô Jonatas, mais mensagens chegando aí?
1: Mais mensagens chegando, vamos dar uma olhadinha aqui no WhatsApp, da 94, deixa eu ver aqui, bom dia, Deus abençoe, pedi uma louvor da Rose Nascimento, ainda estou de pé, para minha família, Aldaí, Riquelme, André Avni e Pierre e todos os ouvintes. Está sem o nome aqui, mas a gente vai alinhar aqui. O Emanuel mandou um áudio também. O Edilson, bom dia, meus grandes amigos aí da nossa 94 FM. Peço para vocês mandar um louvor de Maria Marçal Castelo. Ofereço para o meu irmão Dudu, para o Milton, que trabalha no Poliana, para o Carlito, e agradeço você, Jonathan, e o pastor. Deus abençoe vocês ricamente. Esse programa foi a primeira vez, desde a primeira vez que eu participei no domingo, que eu ganhei o rádio.
2: Irmã Elza, gostei do rádio. Tá, um abraço, né? Congrega lá com a gente, tá, um abraço tá especial.
1: Está Edilson aqui, escrito aqui no contato, aqui, Edilson. Está escrito Edilson. Deixa eu ver aqui. Nosso amigo Buiu está dando um alô aqui também. A palavra de hoje é gratidão, gratidão pelo amanhecer, gratidão por tudo, pelo fôlego, gratidão pela chance de recomeçar uma vez. Deixa eu me ver aqui, nem todos os dias chegam leves, mas até nos dias difíceis ainda existe motivo para agradecer a Deus. Gostei dessa palavra, Boiú, porque acordar já é um milagre, respirar já e cuidar é um cuidado contínuo, é prova de que Deus ainda está sustentando tudo. Um abençoado domingo para todos. Obrigado. Mas para a Buída, o está inspirado hoje, viu?
0: Tá.
1: Está inspirado.
0: Aproveito e agradeço a ele, porque ele contemplou aqui o programa Encontro com Deus, com dois rádios maravilhosos. Obrigado, Buiu, Deus abençoa você e sua família, viu? É a marcha. A marcha abençoa a cidade de uma forma grande, viu?
2: A cidade foi muito abençoada.
1: Sheila, ela falou que o meu nome é Sheila, a que pediu aqui o louvor aqui, que pediu a canção aqui de Rose Nascimento. Nós vamos passar o Gerson
2: Fino, né?
1: Depois a gente vai passar o hino da Rose Nascimento.
2: Oferecimento desse louvor.
0: Esse louvor de Gerson Fino eu mando pro meu amigo Gedeon, que ele é apaixonado por Gerson Rufino. E ele tem até razão, porque os louvores de Gerson Rufino realmente são bênção mesmo. Eu aproveito também e mando para minha amiga Rose, lá em Caçapava, sintonizado no nosso programa. Ela que é de Vila Gabriel Paz e mora em Caçapava, São Paulo. A sua família está ali em Gabriel Paz. Aproveito e mando um abraço para Zé, seu irmão, para Rose. Para Rose não, para seu Tião também. E Dona Rosilda, lá em Vila Gabriel Paz também, sintonizado com a gente. Para quem mais, pastor Dito?
2: Esse louvor é pedido de nosso irmão Gerson, né, motorista da Gontis, né? E eu ofereço para nossa irmã Silvani também, seu esposo, nosso irmão Valdo, Diácono Valdos, irmão Sivaldo, Geni, toda a família dela. A nossa irmã Vani também, esposo do nosso irmão Milton da Areia aqui da Vila Esperança. Um abraço para todos esses pessoal que está ouvindo, Evandro.
0: E para o Mário do Relógio também lá na feirinha, sintonizar. Ixi, junto com o Jarel.
2: Tá ligado, né? Ali.
0: Então vamos lá. Arley, quer mandar para alguém?
3: Sim, eu gostaria de dedicar esse louvor aí a todos os educadores, aqueles que estão nas escolas dominicais ali, cuidando do futuro das crianças, levando a palavra para elas, né? Aos
0: bacana.
3: Pais que cuidem dos seus filhos, que é o futuro do nosso Brasil, né? São as crianças, eduquem eles da forma que, assim, que você não envergonha a Deus.
0: Mandar também para o pessoal lá do pronto-socorro, que está sempre sintonizado, trabalhando, né? Todo o pessoal ali do pronto-socorro, né? Algumas enfermeiras estão ouvindo, que pode ouvir, né? O pessoal da cozinha, dos serviços gerais ali também, com muito zelo ali, fazendo e sintonizado na 94, no programa Encontro com Deus.
2: O presbítero Mauro também, Móveis, está ouvindo também.
0: Meu amigo Mauro.
2: Para ele também.
0: Móveis Planejado, um abraço. Sim. Deus abençoe você e toda a sua família aí. Obrigado pela sintonia. Muito bem lembrado, pastor Dito.

0: Bom dia, 10h33, 10h33. Quero mandar um abraço aqui pro pessoal lá do Céu Azul, Dona Marisa, André, Deca, Patrícia, tudo sintonizado conosco também. Lá no Posto Pantera, toda a família Ferreira, um grande abraço, que Deus abençoe poderosamente a todos vocês aí. Quero mandar um abraço aqui também pro pessoal de Gabriel Passa ainda, mais gente, o pastor Amósio também, e o pastor José Rodrigues Ferreira, da Assembleia de Deus, o pastor Diquinha. Um abraço, logo nós estaremos aí unidos e reunidos, viu? Pode ficar tranquilo que nós iremos sim. Vamos marcar aí para a gente poder estar aí almoçando com vocês, sempre no sábado, porque domingo tem um programa, viu? Tá bom? Mas nós vamos agendar aí para poder estar junto. Também quem está sintonizado conosco aqui também, a minha amiga, minha comadre, Jocélia, lá na Vila Esperança também. E que Deus abençoe você, Sivaldo, toda sua geração, minha comadre aí, Deus abençoe vocês, viu? Ô Jonatas, mais algum pedido aí?
1: Tem sim, tem.
0: Nós vamos atender
1: hoje
0: quem?
1: Hoje o pessoal tá batendo recorde hoje aqui nas mensagens, meu irmão.
0: É, né?
1: Muitas mensagens.
0: Sempre bate, né?
1: Sempre bate.
0: É, graças a Deus por isso. Nós agradecemos primeiramente a Deus e a todos os ouvintes do programa Encontro com Deus da 94.
1: Isso, a minha amiga Zi me tá mandando um abraço para todos nós.
0: Fala com Zi que vai ter uma carteirinha para ela, viu?
1: Zi. Obrigado, Zi. A Leila, bom dia, um alô para nós aqui da Fazenda Cinelândia. Peço o louvor do Lázaro, também ofereço para o meu esposo, o Fábio, a minha mãe Maria e a minha filha. Lá em Tupéva, é Dauane, lá em Tupéva. Obrigado, pessoal de Tupéva na escuta da programação. Deixa eu ver, o Pedro Paulo tá digitando aqui, deixa eu ver aqui, que ele já digitou, na verdade. Deixa eu ver, Evandro, no bom dia, quero mandar um abraço para todos aí. É o Pedro Paulo da Fazenda Guadalajara, um abraço para o senhor João, que é o vaqueiro. Ah, é Pedro Paulo, sei quem é, rapaz, gente boa, nosso amigo, obrigado. Deixa eu ver, ele quer falar com você, viu, Evandro, Pedro Paulo. Obrigado, meu querido.
0: Fica à vontade, nós estamos aqui para ouvir.
1: O Benedito mandou áudio, obrigado, Benedito. O Edilson também mandou o áudio aqui, pediu a canção com Maria Massal Castelo,
0: sim,
1: da canção. Vamos ver aqui se a gente vai conseguir achar a canção aqui, a gente vai passar daqui a pouquinho.
0: É isso aí. Então, pastor Dito, vamos lá? Também, Arlen, pode...
2: Quero mandar um dia especial, Evandro, também, para a nossa irmã Sônia, lá no Campim, que ela sempre está ligada na Rua Pará. Sabe, um abraço especial para ela, para a família dela. Também a nossa irmã Luísa, lá do lado dos idosos também, está ali ligadinho ali, trabalhando ali, cuidando dos idosos. E todas as irmãs aí do lado dos idosos também, né? Que Deus abençoe vocês. Nosso irmão Brazão também, né? Evandro Carlos também, Brazão, sempre está ligado.
0: Brazão.
2: Não esquece de mim lá, não. Isso. Brazão, você estava onde? Quando te viu, você não estava na marcha, não, meu filho.
0: Um abraço para você, Braza.
3: De dedicar a esse louvor também a Roberto Jael e sua
0: Roberto,
3: esposa.
0: Roberto,
3: né, a irmã dele...
0: Faleceu lá em
3: Deus
0: Mucuri.
3: Recolheu, né?
0: É.
3: Então, assim, que Deus conforte o coração
2: sentimentos, né,
3: dele, dos familiares e amigos, né,
0: Roberto? É isso aí, Roberto. Deus fortaleça você nessa hora difícil. Não é fácil, não, mas só Deus para te fortalecer juntamente com todos os familiares e amigos. Vamos passar esse louvor para você também, Roberto. Você e sua esposa sempre estão sintonizados aí com a gente. Né? Um abraço para todos aí, para Emerson, para Roberta, para Juninho.
2: Eu ofereci também para o nosso irmão Lelê, lá da Igreja Pentecostal Apóstolo 3. Está ouvindo também o irmão Lelê.
0: Isso.
2: Né? E a esposa dele, a missionária Cida, aí na rua Santa Luzia. Um abraço especial, irmão Lelê.
0: Eu lembrei o nome da esposa de Roberto, Edith. Então vamos lá, Jonatas.
1: A canção que ele pediu, eu não encontrei, talvez seja pelo nome, Evandro, mas a gente vai passar esta outra canção, que ela é linda, da Maria Marçal também, eu sei que não estou só.
2: Ah, e Jorge pedindo, então vai para ele também, Jorge e Fátima. Tudo certo agora.
0: Jocélia, lá da Vila Esperança, ela está pedindo para tocar Alma Cansada. Ela mandou essa mensagem agora. Eu não sei se nós vamos ter tempo, porque tem mais pedido anterior, né, Jonathan? E nós temos um sorteio de dois rádios aqui hoje ainda. Vamos lá.

bom dia, 10h41, 10h41. Você que está sintonizado na 94, muito obrigado. Só Deus para pagar. Ó, esse pessoal que está sintonizado, Jonatas, eu creio que daqui uns 15 dias nós iremos receber nossas carteirinhas aqui, viu? Com certeza, né? E tem muita gente pedindo, né? Eu vou mandar uma para a Soraya, do Poliana, para a Zido, a Vila Esperança. O menino lá de Mairinque, como é que é o nome dele, Jonatas? Que liga

0: pedido da canção da Rose Nascimento, Estou de Pé, foi a Sheila, nome é Sheila, lá da Vila Gabriel Passos, que está pedindo essa canção e nós vamos passar para ela agora. Essa canção é linda também, viu?
1: Isso, e vão aproveitar e mandar para o pessoal de Vila Pereira também, não é isso?
0: Isso, Vila Pereira, está todo mundo na escuta também, a audiência é grande lá na Vila, viu?
1: Isso, então vamos lá, vamos ver, tem mandar para mais alguém, pastor Dito?
2: Meu amigo evangelista Merival, que está ligadinho conosco também.
1: Eu já mandei um abraço aqui para ele também, né?
2: Isso. Seja de nossa.
1: É verdade, meu amigão. Arlen, vamos mandar para mais alguém?
3: Vamos mandar mais uma vez aí para os clientes tudo da Casa do Fazendeiro, todos os ouvintes da 94 FM, aqui do programa Encontro com Deus,
1: tá,
3: né?
1: Tá me substituindo.
3: Não, tem que repor, então tem que dar um reforço aí, né? E também a todos aqueles que estão lá cuidando dos idosos aí, dos lares, né?
1: É verdade,
3: dos idosos aí. Então, esse louvor é para vocês aí.
1: O Jonathan, espera só um pouquinho só. Eu quero mandar um abraço aqui pro meu amigo Adriano, lá no Campinho, também está sintonizado, ele com Ju e seu filho, sua mãe, seu pai, tudo sintonizado lá com a gente, né? E ele hoje acordou cedo, porque o pai dele e a mãe assistem o programa sempre, constante. Agora, seu João Ferreira, dona Dalva, está sempre na escuta. Agora, ele hoje foi um milagre de Deus. Só acorda 11 horas, meio-dia.
2: Um abraço, meu irmão Adriano. Ali é bênção demais. Um abraço para você, meu filho.
1: Então, beleza, então. Então, vamos lá. Vamos ouvir aí.
3: Oi, Ivan, depois do louvor, já vamos ter o sorteio do
1: o sorteio,
3: rádio,
1: né?
3: E eu quero fazer a pergunta, tá?
1: Você e o pastor Dito.
3: A pergunta minha vai ser açúcar com mamão.
1: Então, beleza, então. Então, vamos lá, Jonathan.

0: Bom dia, 10h50, chegamos no finalmente. Você pega uma canetinha para você anotar o nome aqui, porque vai ter duas perguntas e um sorteio de dois rádios, conforme promessa fizemos no programa Encontro com Deus. O telefone é 998-64-9494. A primeira pergunta que vai fazer, ele falou que é açúcar com mamão, é Arlen, nosso amigo da Casa do Fazendeiro. Vamos ver. Vamos lá.
1: O Evandro Kaiser, essa pergunta realmente ela é açúcar com mamão. Pastor Dito vai saber, João Santos, uhum, e todos os ouvintes da 94. A pergunta é o seguinte: é o nome do idealizador que começou desde a primeira marcha para Jesus até hoje.
2: 14ª.
1: Que vem ali, ó, com força ali. Com garra, dedicando mesmo, às vezes deixa...
2: Já está misturado, mamão com açúcar.
1: Não é? E também criou aqui o programa Encontro com Deus. É açúcar com mamão, viu, Evandro?
2: Açúcar com mamão.
0: 1, 2, 3, eu tô morrendo de rir. 1, 2, 3, valendo.
1: Tem que abençoar.
0: Esse Arlen.
1: Abençoa, né?
0: É. 1, 2, 3, valendo.
1: Até as crianças sabem.
0: Nossa. É verdade. Vamos ver, o telefone já está bugando aí.
2: Pede para baixar o...
0: Alô?
3: Alô?
0: Alô? Com quem eu falo?
3: Com Sônia.
0: Sônia, você mora onde, Sônia?
3: Eu moro aqui no bairro do Campim, na Rua Pará.
0: Na Rua do Campim, na Rua Pará. Rua Pará.
3: Sônia, Campinho, Rua Pará.
0: Rua Pará, bairro do Campinho. Pronto. Não é assim?
3: É.
0: Você ouviu a pergunta do nosso amigo Arlen?
3: Ouvi.
0: E qual que é a resposta? Okay.
2: Que mistura boa.
0: Obrigado, viu? Fala seu nome completo para mim.
3: Sônia Saldanha Pardim.
0: Sônia Saldanha Pardim.
3: Saldanha.
0: Ok. Tá aqui com o Jonathan, já anotou na caixinha do rádio aqui para você vir pegar, tá bom? Se você puder.
3: Tá bom.
0: Viu? Se você puder vir hoje, ele te entrega hoje. Se não, amanhã, a partir das 9 horas da manhã. Muito obrigado pela audiência.
3: Que hora aí hoje?
0: Oi, aqui ele está até 1 hora da tarde. Tá bom?
3: Ah, tá. Vou ver. Tá bom.
0: Então tá. Um abraço, Deus abençoe você e sua família, viu? Pastor Dito, segunda pergunta.
2: Evandro, mamão com açúcar, né? Eu gosto de fazer pergunta bíblica, vou fazer fácil, Evandro.
0: Pois não.
2: Fácil. Isaías 43, tem um versículo que fala, né? Sobre agindo Deus quem impedirá. Isaías 43, tem um versículo que fala, agindo Deus quem impedirá. Qual é o versículo? É fácil demais essa aí. É a pergunta.
0: Não sei se é mamão com açúcar não, né? Porque... Mas vamos ver. Vamos ver se tem alguém que ligando
2: sempre
0: aqui.
2: Sempre a gente pede socorro nela.
0: É.
2: Né?
0: É 998-64-9494.
4: Alô?
0: Alô, com quem eu falo? Ok. Deu um branco na resposta. Gostei dessa aí.
2: Dá um Google lá.
0: Vamos lá, repete a
2: Isaías
0: pergunta.
2: Isaías 43:13.
0: Vamos ver.
2: Isaías 43 tem um versículo que fala sobre agindo Deus que impedirá. E já escapuliu aqui, Evandro. Agindo Deus que impedirá. É fácil demais isso aí.
5: Pede para baixar o rádio. Abaixa o seu rádio um pouquinho, por favor. Abaixa o seu rádio.
0: Ok, com quem eu falo?
6: Daiane.
0: Daiane, você mora onde, Daiane?
6: Eu sou do bairro
0: Vila Nova. Vila Nova, a rua. Agora você baixou o rádio, agora ficou ótimo. Ô, Daiane, você ouviu a pergunta do nosso amigo Pastor Dito?
6: Sim.
0: Aí qual que é a resposta?
6: Peraí.
5: Você tem que abaixar seu rádio, Daiane.
1: O volume do rádio.
0: É o volume do rádio. Abaixa o volume do seu. Qual que é a resposta?
2: Isso mesmo, ganhou. É fácil demais, é fácil demais.
0: Fala seu nome completo para mim poder anotar aqui na caixinha do rádio aqui.
6: Daiane Alves Pessoa.
0: Daiane Alves Pessoa. Ó, seu rádio tá aqui com o Jonathan, você pode vir pegar até uma hora da tarde hoje, ou se não, amanhã depois das 9, tá bom?
6: Tá bom.
0: É, então tá, um abraço, Deus abençoa. É, foi um prazer ter você como nosso ouvinte aí. Parabéns. É isso aí. É, nós estamos chegando finalmente. Passou e agora rápido, né? Vamos ouvir as considerações finais, né? Vamos começar pelo nosso amigo Arlen.
7: Agradecer mais uma vez a Deus pela sua oportunidade, todas as oportunidades que ele vem colocando na minha vida, né? A todos os ouvintes da 94, a todos os clientes da Casa do Fazendeiro, que sem vocês não estaríamos aqui. Né? E não estaríamos apoiando a Marcha para Jesus e alguns outros eventos que nós estamos sempre apoiando, né? Meus familiares, é toda essa bancada maravilhosa do Encontro com Deus. Então, muito obrigado.
0: Muito obrigado você, Arlen, por ter participado mais uma vez. Sempre que está em Nanuco, vem aqui participar. E para nós é uma honra muito grande. Pastor Dito, as considerações finais, o convite que o senhor tem para fazer. Vamos lá.
2: Agradecer a Deus, irmão, mais uma vez, por nós, Deus ter completado nessa obra, nessa manhã, né? Nós estamos aqui juntos, mais um domingo. É, agradecer pelos ouvintes também, né? Deixar um convite especial hoje, né? Grande culto. Eu culto de Santa Sé hoje, irmão, ali na rua Bairro Túlio Vargas, né? Rua Santa Luzia, 452. Hoje é 19 horas. Estaremos ali, o pastor Dito, missionário Luzinho, junto com os obreiros, as irmãs, do ciclo de oração. É, para esperar você, uma grande Santa Ceia, tem uma palavra de vitória para você. E falar aqui, Evandro, também a nossa irmã missionária Marlene, a esposa do nosso pastor Carlinho, pastor Zemar, ela falou a carteirinha dela, a missionária falou assim, olha, a missionária Marlene quer a carteirinha, vai ter para todo mundo, né, Evandro, essa carteirinha, né, Evandro, em nome de Jesus, né?
0: É verdade.
2: Em nome de Jesus, um abraço especial para a senhora, missionária Marlene, Deus abençoe.
0: Vou entregar a carteirinha para ela.
2: Eita, agora, domingo especial para todos, Deus abençoe, Evandro.
0: O pastor Dito, quem está fazendo uma tilápia, entregando uma tilápiazinha fresca, maravilhosa, é nosso amigo, o pastor Cleison, né? Ele, se você
2: Cleison quiser, Costa?
0: É, Cleison Costa, entendeu? Ele tem, manda até falar o preço da tilápia aqui, ó. A tilápia inteira, R$30 o quilo. Tilápia cortada, pedaço, R$35. E ele também deixa o telefone aqui para quem quiser comprar, é 991-78-54-50. Ele está à disposição para poder atender. Não sei se ele leva, não, porque eu pedi ele para mandar essa mensagem no início do programa. Ele mandou agora na finalização. Ô, Jonathan, as considerações finais.
8: Agradecer a todos pelo carinho da audiência, a todos vocês que participaram. Agradecer o Arlen, o pastor Dito, o Evandro.
2: Amém.
8: Domingo que vem nós estamos de volta.
2: Em nome de Jesus.
0: Muito obrigado, Jonathan, pelas palavras aí. É, eu encerro minhas palavras agradecendo a todos os patrocinadores da Marcha para Jesus, que patrocinou direto ou indiretamente as pessoas que oraram pela marcha, as pessoas que pagou o preço pela marcha. Que Deus abençoe, abençoe ao prefeito, aos vereadores que sancionaram a lei. Hoje a marcha está no calendário cultural do município, é da responsabilidade do município. Então, que Deus abençoe todos que foram envolvidos. Agradeço toda a Câmara, que não teve nenhum voto contra. E agradeço a todos os patrocinadores. E quero terminar dizendo que a fé não elimina todos os problemas nossos.
2: Forte.
0: Mas ela sustenta e nos dá força para enfrentar cada problema que surge. Então, que você tenha fé, que você vai conseguir superar todos os problemas que surgirão ou que surgiu na sua vida. Pense nisso, porque Jesus é maravilhoso. Ele nos sustenta, ele nos dá força de manhã, de tarde e de noite. É de dia e de noite nos dando força. E domingo que vem nós estaremos aqui de volta, se Deus permitir. Um beijo no coração de todos os ouvintes da 94 do programa Encontro com Deus.

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Bom dia, Brasil. Bom dia a todos. A paz do Senhor Jesus Cristo esteja convosco. Mais um dia abençoado, cheio da presença de Deus. Salmos de número 115, verso 9, 10 e 11. Casa de Arão, confia no Senhor. Ele é o teu auxílio e o teu escudo. Casa de Israel, confia no Senhor, Ele é o teu auxílio e o teu escudo. Vós que temeis ao Senhor, tanto pequeno como grandes, confiai no Senhor, porque Ele é o teu auxílio e o teu escudo. A confiança em Deus. Deus, Ele vai te ajudar. Só confia. Deus vai te proteger. Você, a sua casa, a sua família, o seu trabalho, a sua empresa. Basta você confiar. Qual o critério? Confia. Confia que você vai ter o auxílio de Deus, a ajuda de Deus e a proteção do Senhor no nome de Jesus. Já queremos iniciar a nossa programação. Vamos fazer uma oração. Eterno Deus, eu quero te agradecer pela vida, por mais esse dia que o Senhor fez. Peço a Ti que o Senhor venha abençoar cada ouvinte da Voz Missionária, aqueles que precisam de um consolo, de paz, de força espiritual, emocional, física. Meu Pai, no nome de Jesus eu te peço, abençoe os Teus filhos de uma forma poderosa, no nome de Jesus. Tivemos este final de semana passado a Marcha para Jesus aqui em Nanuque, foi top, Deus bradou, foi forte. E Deus continue abençoando toda a organização, todos os patrocinadores, no nome de Jesus. Agora tá vindo para Carlos Chagas, né? Lembrando a você aí, Carlos Chagas, agora dia 11 e 12 de setembro. Tá perto, né? Hoje já é 16, então dia 11 e 12 de setembro. Coloca aí na sua agenda, vamos ter som e louvor. Banda Som e Louvor, aquele canta Festa de Crente, né? Festa, exatamente. Toda a banda vai estar em Carlos Chagas, Daniel Luz também, ok? Então já coloca na sua agenda, faça a sua caravana, que Carlos Chagas está de braços abertos. O Amucaque ali, todos os pastores em Carlos Chagas, que Deus abençoe no nome de Jesus. E vamos ouvir aí Som e Louvor, João Viu, 11 horas e 12 minutos.

Acabamos de ouvir aí Som e Louvor. E lembrando a você, dia 11 e 12 de setembro em Carlos Chagas, Marcha para Jesus. Prepara a sua caravana e participe. Dia 11, sexta-feira, é a banda Som e Louvor. E no sábado é Daniel Luz. Hoje à noite, a partir das 19 horas, na Avenida Geraldo Romano, número 31, fica ao lado ali do Banco do Bradesco ali, a Igreja Assembleia de Deus, pastor Alessandro, convida você e a sua família para participar de um grande culto hoje à noite. Ele quer orar por você, pela sua família. Deus tem aquela palavra abençoada para o teu coração, aquela palavra de vitória. Jesus é a nossa força. Jesus é a nossa vida, é a nossa esperança, é a nossa salvação. Vamos buscar a presença de Deus. É tempo de buscarmos a Deus. Também para dar assistência, temos congregações no bairro da cidade de Nanuque, ali no Vila Nova, bairro do Vila Esperança, bairro do Romil das Ruas, bairro do UDR. No UDR, ali na rua Azaleia, número 225. Tem reunião, cultos na quarta-feira, estudo da palavra de Deus, oração, é uma bênção, né? O pastor Luiz Fabiano está ali, o pastor Joel Cândido, né? Ao Rubens, Deus abençoe, o Carlos, que Deus continue abençoando, o Célio, o Fábio, a toda a equipe de obreiros, né? O José, o Diácono José, a toda a família. Lembrando também que na quarta-feira tem reunião, culto também, quarta, sexta e domingo, isto. Domingo, hoje à noite, às 19 horas, Rua Azaleia, número 225. Moradores do bairro do DR, não perca. Vai lá hoje, ok? Pastor Luiz Fabiano é uma bênção, vai estar orando por você e pela sua família. Também no bairro do Vila Nova, Pastor Vandré, ali na rua Sergipe, número 639. Leve a sua família, participe também. Tem reunião ali na quarta-feira, oração, estudo da palavra de Deus. Sexta-feira, culto de libertação. E hoje à noite, culto maravilhoso. Sempre lembrando a você que as reuniões são a partir das 19 horas da noite. 7 horas da noite. É das 7 às 9, ok? Oração, louvor, estudo da palavra. E a presença de Deus que é muito poderosa, forte, abençoando, trazendo vida, trazendo saúde, libertação. Vila Nova, Rua Sergipe, 639. Romil das Ruas, Rua Alfenas, número 170. Pastor Júnior convida você e a família. Quarta-feira tem oração, estudo da palavra. Sexta-feira, culto de libertação. E hoje à noite, às 19 horas, leve a sua família. Participe, porque o pastor Júnior, quer orar por você e pela sua família. Aos obreiros, presbítero José Carlos, Deus abençoe, presbítero Gilberto, evangelista Adriano, o irmão Sebastião, aos obreiros, Deus abençoe. No bairro do Vila Esperança, ali na rua Marquês de Tamandaré, número 175. Tem reunião culto na quarta-feira, oração, estudo da palavra de Deus. Sexta-feira, culto de libertação com o tema Santidade ao Senhor. E hoje à noite, domingo, culto abençoado. Leve a sua família, participe juntamente conosco. Deus não despede ninguém vazio, Deus tem bênção para os seus filhos, lembrando a você que é tempo de nós buscarmos a presença de Deus. Vamos ouvir Daniel Luz, que vai estar na Marcha para Jesus em Carlos Chagas no sábado. Daniel Luz, Eu Permito o Vento. Agora são 11 horas e 22 minutos.

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Vila Gabriel Paz, na sintonia, Deus abençoe ao Nilson Ferreira, a família, Abraão, Ana Paula, a família Nunes, Deus abençoe, a família Ferraz, a todos, amigos, católicos, Deus abençoe a Igreja Maranata, os irmãos, a Igreja Batista, amigos, Deus abençoe. Pastor José Rodrigues, encontrei com a Amós ontem, Fabrícia, o filho crescendo, Deus abençoe a família. Pastor Paulo, Deus abençoe também a casa, a família crescendo, Deus abençoe a esposa, toda a tua família, no nome de Jesus Cristo. A região do Espírito Santo da Bahia, na sintonia da Voz Missionária, que Deus continue abençoando. Estamos orando pelo Brasil, orando pela família, confiando na vitória no nome de Jesus. Tem muita gente boa na sintonia. Vamos orar pelo nosso povo. É época de eleição no Brasil esse ano. Estamos orando pelas autoridades constituídas, a missão da igreja. A missão da igreja é orar pelas autoridades constituídas para que haja paz no nome de Jesus. Vamos ouvir Juliane Souza. Quem é esse?

Voz Missionária, uma programação da Igreja Evangélica Assembleia de Deus. Hoje à noite, a partir das 19 horas da noite, pastor Alessandro Ricardo convida você e a família para participar de um culto abençoado, Avenida Geraldo Romano. Escreve o endereço para você não errar. Avenida Geraldo Romano, no centro da cidade de Nanuque. Fica ali ao lado do Banco Bradesco, ok? Tem reunião, culto na terça-feira, oração, estudo da palavra de Deus. Quinta-feira, aquele culto abençoado, orando para que Jesus manifeste o seu poder. É culto de milagre, de bênção. Eu tenho participado quando eu posso. É uma bênção, culto na quinta-feira. E hoje, domingo, às 19 horas da noite, leve a sua família. O pastor Alessandro quer orar por você e pela sua família. Vamos ouvir Fernandinho, Santo para Sempre, 11 horas e 36 minutos. É um homem do campo, né? Deus abençoe a sua casa, a sua família na sintonia da Voz Missionária. Deus abençoe vocês no nome de Jesus. Lembrei aqui dos irmãos lá na congregação do Pedroso, né? Eu costumo ir lá no Sérgio, o Valmirã, Orlando. Deus abençoe a Poliane na sintonia, o Gildásio. Deus abençoe a família, a casa, no nome de Jesus. O Sérgio, a Anice, eu encontrei eles aqui na Marcha para Jesus. Eles veio, né? Meu rural, veio participar da Marcha para Jesus. Foi muito bom. Aqui em Nanuque. Foi sábado, né? Encontrei com o Sérgio. É bênção. Vamos ouvir Fernandinho, Santo para Sempre. 11 horas e 37 minutos.

tarde do rei Uzias, Isaías e o Senhor assentado em um alto e sublime trono. E os serafins clamavam uns para os outros, que eles diziam: Santo, Santo, Santo é o Senhor dos Exércitos.

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Marcha para Jesus em Carlos Chagas, no dia 11 e 12 de setembro. Coloca na sua agenda, faça sua caravana. Eu vou estar lá. Em nome de Jesus, se Deus permitir, Jesus não voltar, eu quero participar aí os dois dias aí, sexta e sábado. Vamos levar a família, as crianças, para juntos nós orarmos por Carlos Chagas, orarmos pela família, orar pelo Brasil. O Brasil é do Senhor Jesus Cristo. Você crê nesta palavra? O Brasil é do Senhor Jesus. Aí na sua casa você diga comigo, fala comigo, você no ônibus, você no seu carro, você que está no seu caminhão, onde você está? Você está ouvindo a Voz Missionária aqui na 94 FM, diga comigo, a minha família pertence a Jesus. A minha cidade pertence a Jesus. O Brasil é do Senhor Jesus Cristo. Eu creio nesta palavra. Deus tem o melhor para o nosso povo, para a nossa família, para a sua casa. Som e louvor, é isso mesmo. A banda Som e Louvor vai estar em Carlos Chagas no dia 11 de setembro. E Daniel Luz no dia 12. Vai ser dois dias, sexta e sábado, o evento. Deus abençoe toda a organização, a MUCAC, a todos os parceiros, que Deus abençoe no nome de Jesus, a Prefeitura de Carlos Chagas, Deus abençoe no nome de Jesus. Vamos ouvir Sonho Louvor, Festa de Crente, 11 horas e 45 minutos, Festa de Crente de janeiro a janeiro.

É tempo de buscarmos a presença de Deus. A presença de Deus ela é tudo em nossa vida. A presença de Deus ela renova nossas forças espiritual, emocional, físicas. A presença de Deus ela nos faz descansar. Quando Deus tirou Israel da terra do Egito, Deus usou Moisés, moralista, legislador, líder da nação de Israel. E através de Moisés, Deus fez uma grande obra. Deus manifestou o seu poder na terra do Egito. O Senhor Deus se fez conhecido através dos seus sinais, das suas maravilhas. O Mar Vermelho se abriu, o povo passou a pé. Foi algo poderoso, extraordinário. E Moisés conduzindo aquele povo no deserto, o povo começou a murmurar por algumas questões. O povo precisava de água, precisava de alimento. E o povo às vezes murmurava. E Deus, na sua infinita bondade e misericórdia, Deus fazia brotar água da rocha para o povo beber. Deus fazia cair maná do céu. O maná era uma espécie de alimento que todo dia, pela manhã cedo, na madrugada, ao amanhecer do dia, então Deus enviava dos céus um maná. Era um alimento para o povo. Para o povo pudesse pegar aquele maná e preparar para alimento para as crianças, os velhos, as mulheres, a família. A providência de Deus, a provisão de Deus. E o povo caminhou no deserto por um período de tempo, cerca de 40 anos. E nesse período Deus não deixou faltar água no deserto e Deus não deixou faltar o alimento. Houve cordonizes também, carne para o povo se alimentar no período de 40 anos. O deserto na Bíblia nos fala de provação, nos fala de luta, dificuldade, né? E a gente vê que deserto é o lugar de você confiar em Deus. Deserto é lugar de você depender de Deus para a sua sobrevivência. Se você estiver passando por alguma luta, por algum problema, dependa de Deus para você viver. Confia em Deus e obedeça a sua palavra. Deserto não dura para sempre. Deserto é lugar de você adquirir maturidade, experiência. Deserto é lugar de crescimento, para que você cresça, aprenda. Eu costumo dizer que nós temos que desenvolver a capacidade de resolver problemas. Os problemas vão surgir, os problemas vão acontecer, mas você precisa desenvolver a capacidade de resolver os problemas, seja eles pequenos ou grandes, ok? Procure sim, sempre pensar na solução. A lâmpada queimou, troca. A resistência do agora, né? Apesar que, devido ao El Niño aí, ao aquecimento das águas do Pacífico, a mudança climática, então esse ano teve pouco frio, né? O frio de junho, julho, para dizer, nós não tivemos frio, né? O tempo foi mais quente, né? Mês de agosto, hoje já é de 16 de agosto. Mas as pessoas não usam muito a resistência do chuveiro, né? Mas se queimou, o problema surgiu, resolva. Troque a resistência, não precisa ficar murmurando, falando. Deu problema na porta, que empenou aí. Procure alguém que sabe consertar, conserte. O carro furou o pneu, leva até o borracheiro, né? Cola esse pneu, resolva. Deu um problema aí. Às vezes algum acessório do carro, alguma coisa deu problema, leva para o mecânico, né? A casa está com algum problema, chama o pedreiro. Se você não sabe consertar, chame alguém que saiba consertar. Os problemas vão surgir, em vez de você ficar murmurando, aprenda a confiar em Deus, obedecer a sua palavra, pare de murmurar e procura resolver os problemas. Está com problema familiar? Está com problema com a sua família, com a sua casa, com seu esposo, com a sua esposa? Ore a Deus, busque a direção de Deus para a sua família, confie em Deus. Não adianta bater a porta do quarto, não adianta ficar de mal, né? Não, vou dormir na cama separada, vou dormir no sofá, vou dormir na casinha do cachorro.
Não separa o homem o que Deus ajuntou. A tua casa pertence a Deus, a tua família pertence a Deus. Tenha diálogo, tenha compreensão, tenha fé em Deus, busca a direção do Espírito Santo, busca a direção de Deus para a sua vida, para a sua casa, para a sua família. Deus tem o melhor para você. O melhor de Deus está por vir para a sua vida, para a sua família. Confia em Deus. Confia no Senhor Deus. Acredita, Jesus, ele é poderoso para mudar a sua história. Aprenda, desenvolva habilidades de resolver os problemas, porque o problema pode acontecer, ok? E você precisa ter essa capacidade de aprender a resolver os problemas quando acontecer. Outro dia encontrei um colega, tinha tempo que eu não via, e ele falou, olha, eu estou passando por tanta luta, tanto problema, é tanta luta, tanto problema. Aí eu estava ouvindo ele falar, e aí eu disse para ele... Eu falei, por que você não para de criar problema? Ele ficou olhando para mim. Eu falei para ele, por que você não para de criar problema? Em vez de você ficar criando problema, para de resolver o problema. Para de criar problema e aprenda a resolvê-los. E os problemas que você já criou, aprenda a resolvê-los. Porque os problemas que você está falando, é você que está criando. É você que está provocando estes problemas nas suas ações, nas suas práticas, nas suas palavras, nas suas atitudes. E aí você quer pegar os seus problemas e terceirizar. É porque foi fulano, é porque foi minha mãe, é porque foi minha irmã, é porque fulano... Para de criar problema. Resolva o problema. Eu gosto dessa frase. Às vezes eu uso ela. Seja a mudança que você quer ver. Seja a mudança que você quer ver. Na sua família, na sua empresa, no seu trabalho, na igreja onde você ministra, onde você serve a Deus. Seja a mudança que... Começa por você, seja o exemplo. Então, deserto é lugar de aprendizado. Deserto não dura para sempre. Aprenda a lidar com as situações e confia em Deus sempre. Em todo tempo, confia em Deus, obedeça a sua palavra, porque Deus tem o melhor para a sua vida. Ontem eu até gravei um hino de louvor no Instagram ontem. Foi um hino de louvor. Que diz que Deus tem o melhor. A canção fala que Deus tem o melhor para nós. Deus tem o melhor para a nossa vida. Tens o melhor para mim em tua palavra. Vou pensar em Cristo, viver tua vontade. Deus tem o melhor. Pensa em Deus, busca a direção de Deus. E aí aquela luta espiritual, né? Eu preciso vencer o meu erro, controlar os meus pensamentos, dominar a minha vontade e seguir. Os teus caminhos são melhores que os meus, tua vontade é perfeita, eu preciso guardar tua palavra. E viver, guarde a palavra de Deus, comece a desfrutar do melhor de Deus para a sua vida, quando você confia, quando você obedece, quando você guardar a palavra significa praticar, guardar, viver, na escola, na faculdade, na sua casa, na sua empresa, nos seus negócios. Quando Deus fala para Josué, Josué, você medita na minha palavra de dia e de noite, porque a minha palavra ela vai te fazer prosperar por onde quer que você andar. A palavra de Deus ela vai te fazer prosperar no nome de Jesus, por onde quer que você andar. Então guarda a palavra de Deus, viva a palavra de Deus. Busque a presença do Senhor. Deserto não dura para sempre.
resolva os problemas, você vai sair. Esses problemas serão resolvidos e você vai sair deste deserto com experiência, com maturidade, com crescimento, cheio da presença de Deus, cheio do Espírito Santo. Nós vamos estar fazendo uma oração neste momento. Eu quero orar por você, aonde você se encontra. Jesus passou por um deserto. E Jesus foi tentado no deserto. Jesus passou por provação no deserto. Mas Jesus venceu, porque Jesus confiou em Deus. E Jesus usou a palavra do Senhor. Jesus obedeceu à palavra de Deus. Ele usou a palavra de Deus. Vamos orar neste momento. Aonde você está, entregue a sua vida para Cristo. Entregue a sua vida para Jesus. Senhor Deus, Pai, eu te dou graças por tua bondade. Peço a ti que o Senhor venha abençoar esta família, esta casa, este lar. Que a bênção do Senhor esteja sobre esta família, no nome de Jesus. Que haja saúde, que haja paz, que haja fé, no nome de Jesus Cristo. Esta pessoa que precisa, Pai, de resolver este problema, como diz o Salmo 27, o Senhor é a minha luz e a minha salvação, a quem temerei. Senhor, no nome de Jesus, dê sabedoria ao teu filho, à tua filha, para resolver este problema. Pai Santo, te peço a bênção sobre esta família, sobre esta casa, que haja paz, que haja amor, que haja diálogo, que haja compreensão. Peço a ti a bênção do Senhor sobre o trabalho, dê saúde física ao teu filho e sabedoria para administrar, liderar, governar, tomar decisão, fazer escolha. Que a bênção do Senhor esteja sobre os teus filhos no nome de Jesus. Peço a ti, meu Deus, pelo ministério, que o Senhor venha dar unção, poder ao teu povo para pregar a tua palavra, para louvar o teu santo nome pelas tuas obras e pelas tuas maravilhas. Quero te agradecer também pela marcha que foi realizada neste final de semana. Senhor, eu te agradeço pelos teus cuidados. Peço a ti mais uma vez pelas autoridades constituídas, que o Senhor venha abençoá-los, dando sabedoria, dando saúde, dando paz, que haja paz no Brasil, que haja paz entre as nações, entre os povos, e que o nome do Senhor seja louvado, Jesus, seja glorificado. Amém. Confia em Deus e obedeça a sua palavra. Daniel Luz vai estar na marcha para Jesus em Carlos Chagas no dia de sábado. Sexta-feira, dia 11, Som e Louvor, banda Som e Louvor, e no dia 12, Daniel Luz. Vamos ouvir. Sem Deus não dá. 12 horas e 3 minutos.

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Hoje à noite, a partir das 19 horas, na Avenida Geraldo Romano, número 31, o pastor Alessandro Ricardo convida você e a família para um grande culto hoje à noite. Lembrando a você também que na terça-feira vai ter oração, estudo da Palavra de Deus. Quinta-feira, culto de libertação. Todo domingo, de 8 às 10 da manhã, tem escola bíblica dominical. Leve as crianças, adolescentes, jovens, tem estudo bíblico, ok? Todo domingo, de 8 às 10 da manhã. As nossas congregações têm esse estudo bíblico. Todo domingo, de 8 às 10 da manhã. É importante eu avisar você, que você e sua família quer participar. Eu quero levar meus filhos para a escola bíblica. É gratuito, tá bom? É bom lembrar isso também, ok? E à noite, domingo à noite, às 19 horas, é grande culto, abençoado hoje à noite, e pastor Alessandro convida a todos para participar. Ele quer orar por você, pela sua família. Deus tem vitória para a sua casa, no nome de Jesus. Para dar assistência, de novo, lembrando a você, nos bairros da cidade, nós temos congregação, ali no Vila Nova, Rua Sergipe, número 639. Pastor Vandré convida você e a família, quarta-feira, a partir das 19 horas da noite, sexta-feira e também domingo, hoje à noite, às 19 horas. Aos obreiros, Deus abençoe, evangelista Marcos, pastor Fábio, missionário Genivaldo, o João Nogueira, Isaac, Deus abençoe toda a família, no nome de Jesus. É a igreja no UDR, Rua Azaleia, número 225. Pastor Luiz Fabiano convida você e a família também para quarta-feira, sexta-feira e hoje à noite, às 19 horas, culto abençoado. Leve a sua família e participe ali no bar do UDR, Rua Azaleia, número 225. No bar do Romil das Ruas, Rua Alfenas, número 170. O pastor Júnior convida você e a família para participar juntamente da reunião do culto na quarta-feira, sexta-feira e hoje à noite, a partir das 19 horas. Deus tem vitória para a sua vida, para a sua família. No bairro do Vila Esperança, Rua Marquês de Tamandaré, número 170, tem reunião, culto na quarta-feira, sexta-feira e hoje à noite, a partir das 19 horas, leve a sua família, participe juntamente conosco. Vamos estar ali orando. Deus abençoe o diácono Van Clay, diácono Alisson, o cooperador Alan, o cooperador Alex no meu rural na fazenda. Deus abençoe. O irmão Edmar, a Edith na sintonia, Eliana, Deus abençoe vocês no nome de Jesus. Deus abençoe a sua casa, a sua família. Cassiane, com muito louvor. 12 horas e 10 minutos.

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2: Meio-dia e 15.
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Boa tarde, amada. Boa tarde, querido irmão. Este é o Visita ao Seu Lar, chegando até você para levar a palavra do Senhor. O meu muito obrigado para todos os nossos ouvintes que estão aí na sintonia deste programa. Que Deus te abençoe, que este restante de tarde seja ricamente abençoado na pessoa bendita de Jesus. Pois este programa, ele tem assim o objetivo de adorar o Senhor, glorificar o nome dele e te atender também, abençoar o seu lar no nome de Jesus e atender você, os seus louvores, pedindo oração. E Deus tem respondido, Deus tem realizado coisas grandes, aleluia, porque ele é o nosso Deus. E neste momento eu quero dar o meu bom dia, boa tarde para todas vocês que estão na sintonia. E já vamos com o nosso primeiro louvor. Olha, é para todas as nossas queridas irmãs, os queridos irmãos que estão sintonizados. Vamos ouvir este primeiro louvor. Adore ao Senhor juntamente conosco.

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1: Glória a Deus. Se eu não te ouvir, eu morro. Que expressão forte. E realmente, a voz do Senhor é tudo na nossa vida, né? E aqui nós estamos diante da palavra de Deus. No livro de Lucas, o capítulo, nós iremos ler o primeiro capítulo, versículo 18, que diz assim: E disse então Zacarias, olha, preste atenção. E disse então Zacarias ao anjo: Como saberei isso? Pois eu já sou velho e minha esposa avançada em idade. E respondendo o anjo, disse-lhe: Eu sou Gabriel, que assisto diante de Deus, e fui enviado a falar-te e dar-te esta alegria nova. Querida, querido irmão, olha que notícia maravilhosa que naquele momento Zacarias recebeu vindo da parte de Deus para o seu coração. Quando o anjo chegou, avisou Zacarias que ele iria ser pai. Oh, que coisa maravilhosa, que ele iria ter o privilégio de ser pai de um grande homem, que é João Batista. Ah, Zacarias ficou meio preocupado, meio assim, parece que sem fé, e disse: Mas como posso entender essas coisas? Eu sou velho, minha esposa avançada na idade, e agora você chega para mim e diz que eu vou ter o privilégio de ser pai? Amados, as coisas de Deus é surpresa. As coisas que vêm da parte de Deus para o meu e o seu coração, é o homem, ele às vezes não entende mesmo. O homem fica assim sem entender a grandeza deste Deus que nós servimos. Mas olha aqui o que disse o anjo. O anjo falou para Zacarias: Ô moço, olha, eu disse Gabriel, eu sou Gabriel que assisto diante de Deus, ó responsabilidade, e eu fui enviado, Zacarias, pelo próprio Deus para falar-te e dar-te esta grande alegria. Minha amada, neste momento, neste exato momento, o Senhor poderá também estar usando a minha voz para dizer para você que o nosso Deus é tão poderoso que Ele vai curar essa enfermidade. O Senhor pode estar usando a minha voz para te dizer, mulher, que tudo isto que você tem passado vai passar, vai melhorar, vai vir vitória, vai vir bênção, vai vir tudo aquilo que você espera. Sabe por quê? Porque nosso Deus é aquele Deus que dá vitória, é aquele Deus que cura, é aquele Deus que liberta, é aquele Deus que transforma. E enfim, Ele é o Deus que enviou Gabriel para falar com João, com Zacarias, que ele iria dar à luz, não, ele iria ser pai. Quem iria dar à luz era Isabel, a prima de Maria. E ela deu à luz para aquele menino que foi um grande pregador da santa palavra de Deus. Então, fica tranquila, não desespere, confia no Senhor. Eu quero estar atendendo aqui a minha querida irmã Edi, ouvinte também. Ela está oferecendo este louvor. Bom dia, boa tarde, irmã Edi. Ela está oferecendo este louvor para todos os pastores, glória a Deus, que estão sintonizados. E ela também está oferecendo este louvor para a nossa irmã Eva. Eita, bom. Eva, lá do Campinho, né, Eva? Eva, esposa de João, de Zé Brogó. Ela está aniversariando hoje. Ô, Eva, meus parabéns. Que Deus te abençoe, minha filha. A sua querida amiga, irmã Edi, está oferecendo para você, viu? Este lindo louvor com Cassiane. Eu quero aproveitar também, atender o nosso querido irmão Zul, lá em São Paulo. Ô, glória a Deus. O irmão Zul é ouvinte do programa também, e ele está ali ligadinho conosco. Acabou de nos mandar também um pedido, pedindo o mesmo louvor, e ele oferece para os amados ouvintes, ele oferece para sua esposa, ele oferece para todos que estão aqui, e oferece também para o nosso amado prefeito. Ele está lá em São Paulo, mora lá, mas ele ama a cidade de Nanuque, ele é daqui da nossa redondeza e está oferecendo este louvor também para o nosso querido prefeito, o senhor Gilson Coleta, e a sua esposa também, né? Isto é o nosso, é um dos nossos moradores que está lá em São Paulo, mas não esquece da nossa querida Nanuque. Volte para Cazu, volte para a nossa terra. Que Deus te abençoe, nós vamos ouvir.

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Glória a Jesus. É isso aí, meus amados. Nós vamos prosseguir falando para você que Jesus Cristo é o mesmo ontem, hoje e será eternamente. E que Ele está pronto para te abençoar. Eu quero mandar um alô para a nossa querida irmã Carmen, que está ali na sintonia. Deus te abençoe, minha amiga. Eu quero mandar um alô para a nossa querida irmã Litinha, lá em São Paulo, ligadinho conosco também. A nossa irmã Maria dos Anjos, lá em BH, ou melhor, no Rio de Janeiro, em BH, nossa irmã Mara. Ô Mara, bom dia, paz do Senhor, ligada também com visita ao seu lar. E é assim, nós temos ouvinte aqui e temos ouvinte por nossa redondeza. Eu também quero mandar um alô para a irmã Nilza. Bom dia, minha amada. Ela que está ali também, ela e seu esposo, na sintonia. Deus te abençoe. A nossa irmã Dark, a nossa irmã Doura, o pastor Edivaldo, a irmã Alzenir, aqui da Rua Águas Formosa, minha ouvinte também. Deus te abençoe, minha amada. Olha, vamos ouvir mais um louvor. Este louvor é maravilhoso. E também para o nosso irmão Edgar e a sua esposa, aqui na Rua Juaíma. Irmã, provavelmente, após eu sair aqui do programa, eu estarei passando aí na sua casa, viu? Se você puder me receber hoje, depois do programa, me dá um alôzinho e fala para mim um ponto de referência aí, pertinho de você, para que eu possa ir aí te conhecer. É nossos ouvintes, né? A irmã Alice, o irmão Edgar, e a gente deseja conhecer, e elas também querem me conhecer. A irmã Fátima lá, vou dizer da reta, mas não é propriamente na reta. A irmã Fátima está ligada lá conosco e está sonhando em conhecer a irmã Eni. Tão pequena a irmã Eni que você nem imagina. É um toquinho mesmo de marrajegue. Mas glória a Deus que Jesus é grande e Ele habita no nosso coração. Então, irmã Fátima, depois eu vou na sua casa. Depois a gente vai combinar para ir na sua casa. Hoje, se Deus permitir, eu quero estar indo ali na casa do irmão Edgar e a irmã Alice. Se der. Se não der, não tem problema. A gente marca outro dia. Vamos ouvir este louvor.

quando Deus quer operar, ninguém pode impedir. Ele quer operar hoje na sua vida. Irmã Cíntia, Deus te abençoe. Irmão Mauro, Mário, Deus te abençoe. O culto, irmã Cíntia, irmão Mário, é sábado que vem. Se Deus permitir, dia 22 de agosto é aquele culto de gratidão a Deus que eu te convidei para estar lá comigo. É na Igreja Presbiteriana Renovada, Rua Itabacuri, número 11. Portanto, eu preciso e quero ver vocês lá. Não só a irmã Cíntia, mas os nossos ouvintes, né? Minha turminha, meus ouvintes, eu vou oferecer um culto a Deus, de gratidão a Deus, porque Deus realizou um grande milagre na minha vida e eu só tenho a dizer obrigado, Senhor. E no sábado, se o Senhor permitir, eu sei que Ele vai permitir, eu estarei oferecendo este culto a Deus por gratidão, por tudo aquilo que Ele fez na minha vida, e eu tenho certeza que Ele há de fazer na sua vida também. Nós vamos com mais um louvor, e este louvor eu quero também oferecer para os nossos queridos ouvintes. Eu quero oferecer para Fabão, o irmão Fabão ali da bicicleta. Ele também é meu ouvinte. O irmão Paulo também, né? Eletro Paulo, também ouvinte, ele, sua esposa, a nossa querida irmã Anisa, o Paulo, e a tantos outros ouvintes também, eu quero oferecer para aqueles amigos, filho da irmã Dadá, vizinho da irmã Maria, Maria da Unha, pronto, é ela mesma, viu? Esses dois, duas bênçãos, né, que a irmã Dadá tem, é filho ou neto? É neto. Deus te abençoe, viu, meus amados? Eles, todo domingo, eles estão ali assistindo e ouvindo este programa. Que Deus abençoe vocês. Também eu quero mandar para Bené, lá no Campinho. Quero mandar para nossa querida irmã, que está na sintonia do Visita ao Seu Lar também. E a irmã Dark. E, enfim, a você que está aí sintonizado, né? E às vezes eu não lembrei o seu nome, mas é para você. Fique aí, ouça a palavra, mas nesse instantinho nós temos a palavra. Jussara, é para você, viu, minha filha? Para ela, o esposo dela que está ali também na sintonia, nós vamos mandar mais um louvor. Os renovados, bem, que Deus te abençoe, amados renovados. O pastor Davi, a todos nós iremos oferecer este louvor. Preste atenção na letra do louvor.

Oh, glória a Deus, louvado seja o nome do Senhor. Portanto, neste momento, nós estamos quase aproximando para o finalzinho do nosso programa, mas nós ainda temos um tempinho para parabenizar toda a nossa equipe que trabalharam ali na Barraca Renovada ontem, sexta e sábado, ali na Marcha para Jesus. Que coisa gostosa, que coisa maravilhosa é estar ali naquele lugar como nós estávamos ontem. E ontem, quando eu estava naquele lugar, e o Espírito de Deus fez me sentir uma coisa maravilhosa no meu coração. Eu olhando para aquela multidão que estava ali, todos alegres, uns cantavam, outros dançavam na presença do Senhor, outros comiam na presença do Senhor e se abraçavam. Ali foi uma verdadeira comunhão. E outros sentindo a presença do Senhor. E aí, amadas, eu tirei uma lição para o meu coração. Eu disse: Jesus, se aqui neste mundo, aqui neste lugar que estamos ainda em pecado, com dores, com dificuldade, mas está tão bom aqui, meu Deus, está tão glorioso esse momento aqui, e irmãos de todas as igrejas ali, irmãos de outras cidades ali, servo de Deus, irmãos católicos ali, e a gente com aquela alegria na alma e no coração. E eu pensei comigo, mas como vai ser lá no céu? Vai ser bem melhor do que aqui, aleluia! Porque lá no céu vai ser um só povo, uma só alegria. Ali não terá dor, não terá tristeza. Nós iremos conhecer, os que forem, todos irão conhecer, que a Bíblia diz que iremos conhecermos. E vai ser só bênção. É só bênção. Prepara, irmã. Prepara, irmão. Jesus está voltando, minha filha. Jesus está às portas, meu irmão. E nós precisamos todos os dias preparar para ir para aquela linda cidade que nem se compara àquilo que nós vivemos ontem. Mas, bendito seja o nome do Senhor. Nós iremos com mais um louvor. E este louvor eu quero oferecer, né, a todos os patrocinadores do Visita ao Seu Lar, a todos os irmãos que têm abrido seu coração e têm dado de melhor para que este programa esteja no ar. Que Deus te abençoe, que Deus te guarde. E você não sabe da maior. Alguém de São Paulo me ligou agora perguntando para mim como ele faz para ajudar este programa. Ele não quer que este programa saia do ar. Ouvinte lá de São Paulo. E eu já sei o que nós vamos fazer. 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E ele irá fazer aquilo que Deus colocar no seu coração. Ele vai depositar, passar um Pix. E nós vamos falar de Jesus. Aleluia! Vamos ouvir mais este louvor. E este louvor eu quero oferecer para a minha querida irmã Mara, a irmã Luciene, o irmão Joel. É uma família que mora em nossos corações. Para o irmão Baixim, para a nossa irmã Luzia, para todos os renovados, a irmã Silvinha, o irmão Deusdete, lá no sítio, o irmão Zezé, a irmã Isabel, é muita gente. Vamos parar por aqui e vamos adorar a Deus. Louvado seja Deus.

0: Glória a Deus. Eu ainda quero mandar um alô também para nossa irmã Viviane. Ela e Pedro. Ô, Pedro, Deus te abençoe, meu jovem. O irmão Pedro, ele fica ligadinho ali. Quando começa o visita o seu lar, ele já fica ligado e sempre falando, é minha avó, mamãe, é minha avó. Tem 3 aninhos, mas é uma bênção de Deus. Então, para o irmão Lucas também, para a irmã Dete, também esposa do pastor Tiniel, para o pastor Tiniel e todos os irmãos da Restaurar ali em Teixeira de Freitas. Eu também quero mandar um alô para a nossa querida irmã Nega. Nega que está ali também na sintonia, é sogra de Glícia, para quem não sabe. E a gente só chama ela de Nega e acabou ficando por Nega mesmo. Este alô é para você, viu, Nega? Fiquei sabendo que você não perde uma visita ao seu lar. Isso é maravilhoso. Nós vamos com a palavra neste momento, que está no livro de Mateus, o capítulo 13 e o versículo 44. Diz assim: também o reino dos céus é semelhante a um tesouro escolhido em um campo, escondido em um campo, que um homem achou e escondeu, e pelo gozo dele vai e vende tudo quanto tem e compra aquele terreno. E outro sim, o reino dos céus é semelhante ao homem negociante que busca boas pérolas. E encontrando uma pérola de grande valor, foi vendeu tudo quanto tinha e comprou a pérola. Igualmente, o reino dos céus é semelhante a uma rede lançada ao mar e que apanha todas as qualidades de peixe. E, estando cheia, a puxam para a praia e, assentando-se, apanham para os cestos os bons peixes e os ruins, porém, lançam fora. Querida, amado irmãos, nós estamos aqui com esta palavra linda, maravilhosa e poderosa. Aqui nós estamos vendo que alguém, ao descrever esta parábola, o tesouro escondido, nós estamos vendo aqui que ele tentou encontrar algo que pudesse ser igual ao reino dos céus. Mas, com certeza, ele achou algumas coisas, mas que ainda não se compara com a beleza, com tudo aquilo que ali tem. Porque o apóstolo Paulo diz que nada aqui se compara com as belezas, com tudo aquilo que tem lá no novo céus e a nova terra. Então, nós vimos aqui que este escritor, ele procurou igualar mais ou menos, para nós termos uma ideia de como será e de como é o reino dos céus. E ele disse que o reino do céu é semelhante a um tesouro escondido no campo que um homem achou e escondeu. E pelo gozo dele, né, ele ficou tão feliz, tão alegre, que ele encontrou aquele tesouro, que ele foi lá, vendeu tudo que ele tinha e comprou aquele campo. Ó, ele não foi besta. Ele não parou para pensar duas vezes. Ele achou um tesouro em um certo lugar, e aquele lugar era um campo, e aquele campo, aquele homem, quando achou aquele tesouro ali, escondido, aquele homem, por certo, não falou nada para ninguém, claro. Aquele homem não saiu dizendo, anunciando, olha, eu encontrei algo de valor e o endereço é em tal lugar. De jeito nenhum ele não falou isto.
1: A Bíblia diz que ele saiu sutilamente e pegou tudo de valor que ele tinha e vendeu. E foi lá e comprou aquele campo que estava o tesouro. Sabido, inteligente, claro, aquele campo sendo dele, ele sabia que lá tinha aquele tesouro e que ele era propriedade daquela terra, daquele lugar lá. Ninguém poderia entrar e vir achar aquele tesouro. Mas a intenção daquele homem foi ótima, maravilhosa, claro. Ele pensou em um futuro melhor. E diz a Bíblia que também o reino dos céus é semelhante a um homem negociante que busca pérolas e boas pérolas. E quando ele encontra as pérolas, ele também vai, vende tudo quanto ele tem e ele vai lá correndo e compra aquelas pérolas. Amados, nós estamos falando de coisas materiais. Nós estamos aqui, como a Bíblia está referindo, sobre as coisas material. Primeiro, aquele campo que o homem achou aquela joia e comprou, fez de tudo logo, correu e comprou aquela joia, aquele campo, porque ali ele sabia que tinha uma joia. E ele sabia que se ele fosse proprietário da joia, daquele campo, a joia seria dele. Ela era uma joia preciosa. Mas também, este homem que comprava pérolas, ele fez o mesmo. Ele era um negociante e ele buscava boas pérolas. E um certo dia, ele encontrou alguém que estava vendendo as pérolas que ele precisava, que era de primeira qualidade. Ele usou da mesma sabedoria e foi lá, comprou, vendeu o que ele tinha e comprou aquelas pérolas. Amados, aqui é material. Mas nós voltamos para o espiritual. O homem está dizendo aqui, o escritor, que o reino dos céus é semelhante, não é igual, é semelhante a estes dois fatos que aqueles homens encontraram. A Bíblia diz que o reino dos céus é o lugar que Jesus foi preparar. Um certo dia, ele estava perto, junto com seus discípulos, e ele disse que ele tinha que subir, ele tinha que voltar para os céus, porque se ele voltasse, ele iria preparar lugar para mim e para você. Ele iria preparar uma casa. E ele disse que lá tem muitas e muitas e muitas casas. Então, ele disse estas palavras: convenha que eu vá, porque se eu for, eu voltarei e levarei vocês mesmo, para que onde eu estiver, vocês estejam comigo. Minha amada, meu querido irmão, você já imaginou o lugar que você vai? Meu irmão, você já parou para imaginar o lugar que nós iremos? Como ontem, eu parei ali naquela marcha e imaginei por alguns minutos. Eu imaginei como será a lindeza, a grandeza, a maravilha lá nos céus. Eu parei ontem. Eu tive essa experiência ontem. Que quando todos estavam ali reunidos, cada um se divertindo, cada um fazendo da maneira que ele queria fazer, eu estava ali pensando como será lá nos céus. E aqui esse escritor disse que será, aleluia, semelhante, o reino dos céus será semelhante a um campo que tem pérolas preciosas, um campo que tem coisas maravilhosas escondidas ali, um campo que tem tesouros escondidos naquele lugar. O louvor que nós cantamos, que nós ouvimos cantar há poucos instantes, Imagine um lugar onde você e eu vamos morar. Irmãs, mas a Bíblia diz que nada que contamine aquela cidade não pode entrar lá. O pecado não pode entrar ali, minha amada. Nada que contamine aquele lugar, porque tudo lá é santo. Deus é santo. Jesus é santo. Tudo ali é santo. E lá só poderá entrar os santos separados e escolhidos para morar lá. E eu quero te dizer, Jesus está voltando, minha amada. Eu não sei se o seu tesouro está aqui. A Bíblia diz, não ajunteis tesouro na terra. Porque aqui a ferrugem corrompe. Aqui a ferrugem destrói. Os tesouros que aqui nós temos ficarão por aqui. Mas se nós tivermos um tesouro no céu, que é a morada celestial, lá viveremos eternamente. Mas para irmos para lá, minha amada, para chegarmos até ali, meu irmão, é preciso nós comprarmos, como o homem comprou o campo, assim como aqueles homens comprou aqueles campos e passou a ser dono. Jesus já te comprou. Jesus já me comprou.

Então, minha amada, meu querido irmão, Jesus um certo dia foi lá na cruz do Calvário e derramou o seu sangue precioso. E ainda ele olhou para o Pai e olhou para aquela multidão que estava ali gritando: crucifica-o, crucifica-o. Ele disse: Pai, perdoa este povo, papai, porque eles não sabem o que eles falam. Este é o amor do Senhor Jesus. Ele nos perdoou. Ele pediu o Pai para nos perdoar. E este é o desejo dele, é que eu e você possamos valorizar aquilo que ele já comprou. Ele já comprou a sua alma. Tem um hino que fala que o preço da alma é muito caro. Irmão, você sabe o valor que tem uma alma? É muito caro o valor de uma alma, porque custou o sangue de Jesus. Então, minha amada, meu querido, nesta tarde, quando nós estamos pregando aqui, falando de Jesus, eu quero falar para você: não compra este campo que o homem comprou aqui na terra, não. Não compre este lugar que tinha um tesouro escondido aqui na terra, mas procure comprar lá nos céus. Como é que eu compro, irmã Eni? A quem eu procuro para comprar um terreno nos céus? O sangue de Jesus te purifica de todo pecado. E a Bíblia diz que aquele que aceitar Jesus, aquele que crê e for batizado, este será salvo. Já está livre o seu passaporte lá para a glória. Existe ainda a oportunidade. Há porta da graça ainda está aberta. E Jesus ainda está falando: vinde a mim todos os que estáis cansados. Jesus também está falando: ó, vinde como estáis. Então, minha amada, meu querido irmão, a oportunidade é hoje. Se você ainda não conhece Jesus, se você ainda não comprou este campo espiritual lá na glória, corra hoje para os braços de Jesus e aceita Jesus como seu Salvador, porque Jesus está às portas. Ele está voltando e nós queremos te ver lá também, porque eu vou, em nome de Jesus. Eu já comprei o meu passaporte. Vamos orar. Deus amado, querido Pai, no nome de Jesus, eu coloco a vida de cada irmão em tuas mãos. E te peço, Deus, abençoa este homem, abençoa esta mulher e ajuda-os em nome do Senhor Jesus. Que Deus te abençoe e até o próximo domingo, se assim o Senhor permitir.

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3: 1:25.

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3: 1:55.

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3: 2:36.

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3: 2h56.

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4: 3 e 12.

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2: 3:23.

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3: 3:57.

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3: 4:13.

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0: Quatro e 22.
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0: 4:36.
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3: 4:54.

0: 5 e 8.
1: E aí, Brasília! Gabriel.

0: Vem pro Ceará, vem, tô esperando vocês.
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1: 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Valeu, Amara!

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4: 5:22.

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6: 5:38.

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2: 5:55.

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5: 6 e 11.
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0: Seis e vinte e seis.

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2: 6h40.

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2: 7 e 7.

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1: 7:39.

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6: 7:55.

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1: Pedro César, o galã do forró.

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2: 8 e 13.

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3: 8:31.

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